0: renovação inteligente. Vivemos em um mundo cercado por tecnologia. Ao olharmos à nossa volta, a vemos cada vez mais presente. Inclusive, percebemos o uso da inteligência artificial fazendo parte de nossas vidas. Basta buscarmos algo para adquirir pela internet. Escolhido o produto que desejamos, em seguida, várias opções do mesmo produto surgem em nossas telas do computador ou celular. Também quando usamos aplicativos para localização de um endereço. Se uma rua estiver interrompida, o programa nos informa imediatamente outra opção de rota. São alguns exemplos do uso da inteligência artificial na nossa vida. Verificamos que, quando enviamos informações para as inteligências artificiais, elas se servem rapidamente desses dados para melhorarem seus processos. São programas para se adaptarem prontamente e se aprimoram. Essa velocidade do uso dos dados pelas inteligências artificiais em seus processos de adequação nos devem conduzir a algumas reflexões. Portadores de inteligência que somos, importante nos indagarmos o quanto aproveitamos dos conhecimentos e experiências de nossas vidas. Temos nos servido de nossa inteligência para melhorarmos nossa forma de ser, de agir? Estamos realizando esse processo de melhoria? De um modo geral, passamos muitos anos em bancos escolares aprendendo sobre os mais diversos temas. Quase todos nos dedicamos por mais ou menos tempo ao estudo de idiomas. Frequentamos espaços voltados à religião, na busca por lições sobre a espiritualidade. Em grande parte de nossos dias, estamos em locais de trabalho, aprendendo sempre. Realizamos tarefas voluntárias e aprendemos com o nosso próximo lições valiosas. Na convivência com nossos familiares, desfrutamos de amplo aprendizado acerca de relacionamentos e sentimentos. E não podemos esquecer das tantas existências mais ou menos exitosas, dos desacertos praticados e suas consequências. Já experimentamos a dor, a necessidade de saúde, a desilusão amorosa, a perda de um ente querido. E o que fazemos com todas essas experiências e conhecimentos adquiridos? Estamos nos servindo deles para transformação moral? Para uma mudança de rota? Estamos alterando comportamentos inadequados? Estamos educando pensamentos? Buscando uma versão melhor de nós mesmos? Devemos nos servir da nossa inteligência para a nossa própria renovação. Aproveitar as experiências, o conhecimento para concretizarmos a mudança inteligente. Muitos são os caminhos para essa transformação. Precisamos refletir aonde queremos chegar e traçar a rota mais apropriada, aquela que nos desvie de acidentes e imprevistos, a mais adequada para alcançarmos o objetivo. Isso nos exige dedicação e esforço, mas também a vigilância, a disciplina, persistência, são valores que podem nos auxiliar nesse processo. Nós temos a oportunidade de empreender essa renovação inteligente ainda hoje. E os frutos disso podem ser muito positivos. Pense nisso, mas pense agora. 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
9: 8 e 9.

original aqui na Centro América FM, a sua Rádio Easy, é noite de quinta-feira, 17 de setembro de 2026. Eu sou o Ali Jorge por aqui, comandando a programação, e obrigado pela sua audiência, viu? É bom ter a sua companhia aí do outro lado. Obrigado pelos boa noites que já chegaram aqui, né? As mensagens carinhosas sempre. E, claro, a companhia. A gente segue com mais clássicos. E agora tem Lionel Richie. You are.

0: Coisas de casal com Radiotáxi, aqui nos clássicos da original, da Centro América FM, a sua favorita. Lionel Rich, You Are, clássicos de volta em instantes. Não sai daí não.
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3: 8:21.

Fácil de ouvir. Centro América FM Easy, os clássicos da original acontecendo aqui para você que está aí em sintonia. Noite de quinta-feira e nos clássicos tem Diana Krall, The Look of Love.

By My Side in Excess. Clássicos da original, ainda Diana Crowder, Look of Love. E chegou a hora do sucesso que você não esquece.

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3: Olá, tudo bem? Eu sou o Paulo Vaz e está no ar mais uma edição do Sucesso que Você Não Esquece. O Sucesso que Você Não Esquece de agora. A música foi escrita por Gavin Sutherland e gravado por Sutherland Bros Band, lançado em junho de 1972. Mas a canção não fez sucesso. Então, Rod Stewart gravou essa mesma música em 75 para o álbum Atlantic Crossing. E foi posteriormente um hit número 1 no Reino Unido em setembro de 75 por 4 semanas. O single voltou para o Top 10 britânico um ano depois, quando utilizado como a música tema para a BBC documentário da série Sailor. O vídeo da música foi filmado em New York Harbor em 1975 e creditado com uma data de conclusão 1978. Ele também foi um dos primeiros a ser exibido na MTV, quando lançou em 1º de agosto de 1981. No entanto, apesar de grande popularidade, nos Estados Unidos, nunca a música subiu mais alto do que o número 58 na Billboard Hot 100. Aqui no Brasil, foi um grande sucesso, tanto em 75 como em 78. Rod Stewart cantou essa música no concerto em memória de Diana, Princesa de Gales, no estádio de Wembley, em 1º de julho de 2007. Naveguemos agora nas ondas da saudade com Rod Stewart e o sucesso que você não esquece, Sailin'.

Caetano Veloso, os clássicos da original, ainda Elton John, Blue Eyes, e também é o sucesso que você não esquece, contando a história de mais um grande clássico da música mundial, na voz de Rod Stewart, o lendário. E Sailing, a belíssima Sailing, né? Muito bem, é hora de música e vinho, e eu já volto com as últimas dos clássicos da original de hoje.

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4: Vamos então a mais um episódio do nosso Música e Vinho. Seja muito bem-vindo. A Carmenère é uma variedade vinífera tinta originária da região de Bordeaux, na França, e que encontrou no Chile todas as condições para se expressar em grandes vinhos repletos de singularidade. A maturação da Carmenère é tardia e precisa de grande quantidade de sol para obter os açúcares e cor necessários para os vinhos de qualidade superior. Um vinho que pode encontrar o potencial da Carmenère no Chile é produzido hoje pela renomada vinícola Vinha Montes. O Purple Angel Carmenère é um dos grandes vinhos do Chile. Sua composição é de 92% de Carmenère e apenas 8% de Petit Verdot. Sensacional! As uvas que compõem esse grande vinho são oriundas de um dos mais famosos terroirs do Chile, o Vale de Apalta. A vinificação é tradicional e o amadurecimento do vinho em barricas de carvalho francês e americano, ambos de primeiro uso, por exatamente 18 meses. É engarrafado sem filtragem e colagem e passa por outro estágio antes de ser liberado da vinícola para comercialização. Desta vez, são 12 meses em garrafa, ganhando mais afinamento, complexidade e qualidade. Pode ser harmonizado com pratos de carne vermelha em geral, principalmente assados como paleta de cordeiro ou ponta de peito bovino, aquela mesmo que tem aquele granito maravilhoso. Participe do Música e Vinho, enviando uma sugestão de tema ou a sua dúvida. Mande lá no meu Instagram, @jonas.sommelier. Será um prazer. Aproveite e curta a nossa página. E agora, fique com o som de Madonna, The Power of Goodbye.

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Rádio Easy, Centro-América FM, o prazer em ouvir música, os clássicos ficando por aqui na noite dessa quinta-feira e volta amanhã, sextou, né? Amanhã, a última edição da semana. Bom, a partir das 9 da noite tem Voz do Brasil e eu volto às 10 da noite com o Easy Night pra gente fechar bem demais mais uma noite juntos aqui com a boa música, a programação da sua rádio favorita. Pra encerrar os clássicos de hoje tem Crowded Halls, Don't Dream Is Over. É às 10.

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14: 10:03.
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Quinta-feira, 17 de setembro de 2026. Cuiabá com 28 graus agora. 64% de umidade. Sinop com 26 graus e 73% de umidade. E Primavera do Leste, 26 graus, 61% de umidade. Vamos juntos por aqui, começando o Easy Night. Eu sou o Oli Jorge com você até a meia-noite e eu levo a música boa aos seus ouvidos aí do outro lado. Obrigado pela audiência, a você que sintoniza e a você que se conecta também com a gente. Para abrir o Easy Night de hoje, tem Andrew Donald, Save Me Now.

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1: 10 horas 22 minutos.

Easy Night de volta aqui na Centro América FM, a sua rádio Easy, fácil de ouvir e tem mais canções que emocionam.

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2: 10h46.
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2: 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Celine Dion, People Bryson, Beauty and the Beast.

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1: 11:03.
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1: 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Centro América FM, a rádio Easy, fácil de ouvir. E o Easy Night por aqui, nessa noite de quinta-feira, 17 de setembro de 2026. Atualizando, Cuiabá agora com 28 graus, 62% de umidade. Máxima foi de 37 e amanhã deve ser de 38 com nuvens, algumas nuvens do céu, segundo a previsão. Sinop com 25 graus nesse momento, 75% de umidade. Hoje foi de 36 a máxima, amanhã deve se repetir 36 graus também. Primavera do Leste agora com 25 graus, 63% de umidade. Hoje a máxima foi de 36 e amanhã deve ser de 37. Por aqui segue o Easy Night até a meia-noite. Eu sou o Oli George com você. E para você que está comigo aí curtindo boa música, agora tem Paul McCartney, No More Lonely Nights. 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
0: Brad, baby, I'm a want you. Carpenters, I need to be in love. Smokey Robinson, just to see her. Faltam 6 minutos para meia-noite. Easy Night chegando ao fim aqui nessa quinta-feira, que também está indo embora. E daqui a pouquinho já é sextou de novo, né? Final de semana aí. Mais um final de semana chegando. E a gente se encontra amanhã às 7 da noite com os clássicos da original, logo após o Happy Hour. Bons sonhos para você que vai dormir, ótima madrugada, uma feliz sexta-feira, um abençoado final de semana para todos nós, né? Que bom que você esteve comigo até agora, está aí e se vai continuar, vem aí a Madrugada Centro-América para você aproveitar a boa música, bons momentos, relaxar, trabalhar também, estudar, enfim, né? É sempre uma boa companhia, Centro-América FM ao seu lado. 15 anos já indo pro 16, né? E é isso, amanhã então a gente se encontra para fechar a minha participação aqui, eu quero compartilhar com você aí do outro lado. Não é preciso mostrar beleza aos cegos e nem dizer a verdade aos surdos. Basta não mentir para quem te escuta, nem decepcionar os olhos de quem te vê. Pra fechar, o Easy Night tem Coldplay e Selena Gomez. Let Somebody Go. Até amanhã, fãs da Rádio Easy.

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aperte muito seus dedos. Que teus vizinhos te respeitem, que os problemas te abandonem, os anjos te protejam e o céu te acolha. E que a sorte das colinas celtas te abrace, que as bênçãos de São Patrício te contemplem, que os teus bolsos estejam pesados e o teu coração leve. Que a boa sorte te persiga e a cada dia e cada noite tenhas um muro contra o vento, um teto para a chuva, bebida junto ao fogo, risadas que consolem aqueles a quem amas. E que teu coração se preencha com tudo o que desejas. Que Deus esteja contigo e te abençoe. Que vejas os filhos dos teus filhos. Que um infortúnio te seja breve e que te deixe cheio de bênçãos. Que não conheças nada além da felicidade desse dia em diante. Que Deus te conceda muitos anos de vida. Com certeza, Ele sabe que a terra não tem anjos suficientes. E assim seja a cada ano, para sempre.

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6: Errar ou quase acertar. Numa manhã ensolarada, pai e filha aproveitavam o tempo juntos numa quadra de esportes. Ela, aos seus 9 anos, fazia o pai de goleiro e chutava seguidas vezes a bola mirando no desejado gol. Faltava prática, faltava experiência, naturalmente, e a maioria das tentativas era frustrada. Cada vez que a bola seguia para fora, ela ouvia, "Para fora!" ou "Errou!" O pai percebeu que ela ia se desestimulando, perdendo a paciência, emitindo sons de raiva toda vez que a bola não seguia na direção esperada. Ele então mudou a estratégia. Não quis facilitar simplesmente as coisas para ela, pois sabia que não é assim que se prepara um filho para o mundo. Mas ao invés de dizer "errou" ou "para fora" com tom frustrado, ele começou a gritar "quase!" E esse "quase!" veio com um tom de empolgação, de alegria, de quase lá, de faltou pouco. Incrivelmente, o humor da criança se transformou. Ela continuou chutando muitas vezes para fora, na trave, mas numa alegria imensa, alegria de quem continuava tentando sem se desestimular. Naquele quase empolgante do pai, estava o elogio à tentativa. Estava a congratulação pela persistência, pelo esforço, mostrando que quanto mais tentativas houvesse, mais bolas dentro ela conseguiria. E foi isso mesmo que ocorreu. Ela começou a acertar muito mais que antes. E cada antigo erro virou um divertido quase, cheio de risadas. Pensemos em nossas vidas, em nossas atitudes. Na maioria das vezes, queremos acertar. Nossas intenções são boas e estão dentro da compreensão que temos sobre essa ou aquela situação. Chamar de erro, de falha, de defeito, parece crueldade conosco mesmo. Quem sabe se trocarmos o "não consegui", o "errei", o "não deu certo" pelo "quase"? Consigamos perceber que tentamos, que fomos atrás e que precisamos nos dar novas chances. As leis divinas nos dão novas chances sempre. Por que nós mesmos não nos daríamos? Não se trata de iludir-se com palavras amenas, como alguns podem pensar. Trata-se de ser autoexigente, sim. Mas exigirmos da maneira correta, sem julgamentos frios, sem autodesestímulo ou autodepreciação. O quase da brincadeira de pai e filha será correspondente a dizer ou sentir: "Dessa vez eu não consegui. Cheguei perto e agora eu sei como fazer melhor." Ou "ainda não cheguei lá." Quando alguém fracassa em qualquer atividade, isso não representa debilidade de esforço ou falta de vontade bem direcionada. Antes, transforma-se em um elemento de experiência para futuras tentativas. Por isso, mesmo que os seus resultados não sejam, neste momento, aqueles que você busca, continue acreditando. Utilize palavras otimistas no seu dia a dia. Persista. Acredite na sua capacidade e nas suas experiências. Pense nisso, mas pense agora. Chegamos assim ao final de mais um Pense Nisso. 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
9: Opa, bom dia, sexta-feira, 5h48.

Muito obrigado aí pela sua audiência nesta manhã de sexta-feira. Estou aqui no Estúdio Glass em Cuiabá, levando a boa música para você em qualquer parte do mundo. 5h52, só lembrar aqui o nosso ouvinte que daqui a pouco às 6 horas teremos aí o horário político obrigatório. Mas se você acessar o nosso site, a boa música continua, tá? Então acesse aí centroamericafm.com.br. Durante o horário político tem música aqui na Centro América. 5h53 agora.

5h56, muito obrigado pela sua audiência. E 6h30 tem a equipe de jornalismo da Central América com as informações, as notícias desta manhã de sexta-feira. Atenção, emissoras da Central América FM, dentro de instantes iremos aí com horário político obrigatório. E você, querido ouvinte, o seu presente é que assim que entrar o horário político, você acessa nosso site, centroamericafm.com.br. Em nosso site tem uma hora e meia só de música para você curtir aí, tá? Aliás, são 25 minutos, né? São 25 minutos durante a política de música na internet, no site.

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Voltamos com a nossa programação normal em 25 minutos.

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2: Sexta-feira, 18 de setembro, governo federal cancela mais de 109 milhões de reais previsto para obras de infraestrutura em Mato Grosso.
3: O corte atinge projetos de duplicação e pavimentação nas BRs 158 e 242, além de recursos da Ferrovia de Integração Centro-Oeste.
2: Sapezal assume a liderança nacional em valor da produção agrícola e desbanca Sorriso.
3: Segundo dados do IBGE, o avanço do município foi impulsionado principalmente pelo crescimento da cultura do algodão.
2: Mato Grosso registra queda de 37% no desmatamento no primeiro semestre.
3: Mesmo com a redução, o levantamento socioambiental aponta que mais de 30% da área perdida não tinha autorização ambiental.
2: E ainda, levantamento do Tribunal de Contas revela que a maioria das prefeituras de Mato Grosso depende de repasses externos para manter as atividades.
3: Em 13 municípios do estado, as transferências do governo estadual e da União representam mais de 90% de todo o orçamento municipal.
2: Tem isso, tem muito mais a partir de agora no Primeira Página, que está só começando. Excelente dia para você. Enfim, ela chegou a tão esperada sexta-feira na capital do estado. Nesse momento, a temperatura está marcando 25 graus, com máxima hoje prevista de 38. Ontem falávamos de umidade, de calor também, ingredientes para formação de chuva, de nuvens de chuva, e se confirmou. Na parte da tarde tivemos uma pancadona de chuva em várias regiões aqui da capital. Bom, eu sou Cleto Kipper e ao meu lado está Yasmin Oliveira. Bom dia.
3: Bom dia, Cleto. Bom dia para você, ouvinte. Excelente manhã. Que bom ter todos por aqui para a gente começar muito bem o nosso dia.
2: É isso, Yasmin. Entre os principais assuntos da edição de hoje, também vamos trazer a repercussão do aumento do Bolsa Família pelo governo Lula. É algo que tem movimentado. Foi o destaque do dia de ontem em todo o Brasil. Muita gente repercutindo, comentando se foi uma atuação eleitoreira ou não foi. Fato é que teve esse aumento, esse reajuste no Bolsa Família. Não é algo inédito, outros presidentes já fizeram isso também às vésperas da eleição. Daqui a pouco a gente fala mais sobre isso aqui no Primeira Página. Relembrar um pouquinho do dia de hoje na história. Hoje, 18 de setembro, celebramos o aniversário de Diamantino. A gente envia então os nossos parabéns a todos os moradores desta cidade tão tradicional, importante para a história do nosso estado, conhecida por seu passado minerador e também suas belezas naturais.
3: Hoje, 18 de setembro, também é o Dia Nacional dos Símbolos Nacionais, uma data para relembrar e valorizar a bandeira, o hino, as armas e o selo nacional que representam a identidade, a soberania e a história da nossa pátria.
2: Também relembramos hoje a fundação da televisão no Brasil. Inaugurada em 1950, com a entrada no ar, marcou o início de uma nova era na comunicação, no entretenimento de todas as famílias brasileiras. Então, dia de hoje, de muita reflexão, de inspiração, boas energias, uma ótima sexta-feira para todos nós. Dando uma olhada aqui no aplicativo de mobilidade, o Waze, para saber como é que está começando o dia no trânsito da nossa capital, olhando as entradas da cidade. A princípio, tudo ok, tudo tranquilo, tá? O único destaque que a gente sempre traz, a Rodovia dos Imigrantes, lá em Várzea Grande, próximo ao Trevo do Lagarto, ali sempre com bastante congestionamento nesse começo de manhã. Outros pontos em destaque, nesse momento, Maria Andreasa está congestionada, começando a aumentar esse fluxo por lá, no sentido Cuiabá, já pegando a Siriaco Cândia. Fernando Correia, próximo ao Nono Beck, também já apresenta um pouco de lentidão. E também destaco para você aqui uma outra rua, que é a Jurumirim. Isso mesmo, a Jurumirim também está com um trânsito um pouquinho congestionado nesse começo de manhã, próximo ali à concessionária de água, próximo também o acesso a Juliano da Costa Marques. Daqui a pouco a gente volta, traz outros destaques também do trânsito para você.
3: O governo federal cortou mais de 109 milhões de reais que estavam previstos para obras de infraestrutura em Mato Grosso. Os recursos atingem projetos nas BRs 158 e 242 e também na Ferrovia de Integração Centro-Oeste, a FICO. O maior corte foi na BR-158, no trecho entre a divisa com Pará e Ribeirão Cascalheira. Foram cancelados 100 milhões de reais. Na BR-242, que liga Sorriso a Ribeirão Cascalheira, o corte foi de quase 2 milhões de reais. Já na FICO, a ferrovia, o governo cancelou 7,7 milhões de reais previstos para o trecho em Mato Grosso. Essa mudança ela foi oficializada por uma portaria do Ministério do Planejamento, publicada no Diário Oficial da União. Segundo o documento, o dinheiro foi remanejado para outras despesas do governo federal.
2: A gente traz agora novas informações sobre a queda daquele avião lá em Água Boa, porque a Polícia Civil identificou uma das três vítimas da queda do avião. O Lucas Iglesias, direto de Barra do Garças, tem mais detalhes pra gente. Conta então quem era essa vítima e também qual a relação que essa vítima tinha com a aeronave. Bom dia, Lucas.
4: Olá, bom dia a todos. O nome da pessoa identificada é Vanderlei Sattler, de 65 anos, natural de Montenegro, no Rio Grande do Sul. A identificação foi confirmada por meio de exame de papiloscopia. Os outros dois ocupantes da aeronave, que seriam de origem paraguaia, ainda não foram oficialmente identificados. Segundo a Politec, os trabalhos periciais continuam. O acidente ocorreu em uma área rural de Água Boa. O avião caiu em uma fazenda e pegou fogo, deixando os corpos das vítimas carbonizados e dificultando o processo de identificação. A aeronave foi identificada como um Cessna de prefixo N401NA. Além de apurar as causas da queda, a polícia também investiga uma possível ligação do avião com o tráfico internacional de drogas. Segundo as investigações, a aeronave teria decolado de Goiânia sem plano de voo aprovado e com irregularidades documentadas. As autoridades aguardam a conclusão dos laudos periciais para esclarecer as circunstâncias do acidente e a possível rota da aeronave. Eu volto com vocês aí no estúdio em Cuiabá.
2: Muito obrigado, Lucas. Uma outra informação importante aqui: plataformas digitais vão ter que informar o governo federal como funcionam os canais de denúncia de violência contra as mulheres. O prazo sugerido para o envio das informações é de 15 dias. A medida quer melhorar a proteção de mulheres vítimas de violência na internet. Entre as informações pedidas estão tempo de análise, confirmação de recebimento, possibilidade de acompanhar o andamento do pedido. O governo também quer saber como as empresas agem para impedir o reenvio de conteúdos íntimos. O levantamento inclui ainda conteúdos manipulados ou criados com inteligência artificial. Informações vão ajudar a aprimorar o atendimento do Ligue 180, que orienta mulheres em situação de violência. O governo também quer identificar como as plataformas lidam com casos de assédio e violência política de gênero. Em Mato Grosso, em caso de emergência, orientação é ligar no 190 e o 180 também funciona com orientação para denúncias. Trazer detalhes aqui para você da previsão do tempo. Na capital do estado, o dia já começa com 25 graus. Máxima prevista hoje é de 38. Reforço para você que ontem tivemos uma pancada de chuva na parte da tarde. Isso já estava previsto, só, digamos assim, não poderia afirmar onde essa chuva cairia, né? Então, a meteorologia já previa esse aumento de umidade na atmosfera e, combinado com o calorão, isso foi ingrediente para formar nuvens de chuva. Então, nós tivemos uma chuva, segundo a Climatempo, foram 2 milímetros, né? Pelo menos onde estava a estação que mediu. Então, 2 milímetros foi o volume de chuva de ontem, mas a impressão que deu é que choveu um pouquinho mais. Para os próximos dias, calorão. Domingo será um dia muito quente, com temperatura inclusive batendo quase 40 graus. Então é o calor extremo voltando principalmente aqui para a nossa capital.
3: Agora, às 6h42, a gente fala sobre agronegócio. Sorriso deixou a liderança nacional em valor da produção agrícola em 2025. O município de Mato Grosso agora aparece na terceira posição atrás do Sapezal, também aqui em Mato Grosso, e São Desidério, na Bahia. Segundo o IBGE, Sorriso movimentou 8 bilhões 160 milhões de reais no ano passado. O valor até cresceu em relação a 2024, mas a cidade perdeu área plantada após a criação de Boa Esperança do Norte. Por isso, os números caíram. O novo município foi instalado no dia 1 de janeiro de 2025, com terras que antes pertenciam a Sorriso e também a Nova Ubiratã. Parte da produção agrícola passou, então, a ser contabilizada para a nova cidade. Sapezal lidera com 8,59 bilhões de reais, puxados principalmente pelo algodão. Mesmo em terceiro lugar, Sorriso segue entre os grandes polos do agronegócio brasileiro.
2: Sapezal, que está de aniversário amanhã. É isso mesmo, o município foi criado em 19 de setembro de 1994, gente. Cidade nova demais, vai completar 32 anos. Trazer um pouquinho mais de detalhe dessa cidade, a região começou a ser percorrida por viajantes, aventureiros, ainda no século XVIII, mas foi a colonização que só ganhou força com a abertura da fronteira agrícola de Mato Grosso. Décadas de 1970, 1980, pioneiros vindos principalmente do sul do Brasil, chegaram nessa região. Núcleo urbano começou a crescer com a abertura de estradas, MT-235, implantação de um loteamento também. Sapezal, então, foi criada em 1994, teve como primeiro prefeito André Antônio Maggi e hoje a cidade já tem mais de 31 mil moradores e é considerada agora pelo IBGE a capital do agro no país.
3: Vamos para Sorriso falar com a Beatriz Schaeffer. Ela vai trazer informações para a gente porque ontem nós tivemos a abertura oficial do plantio de soja. A safra de soja 2026-2027 já começou a ser plantada. O produtor já encara também o aumento de custos e a perspectiva de ganhos menores nesta safra. Beatriz Schaeffer, bom dia.
5: Muito bom dia, Yasmin, Cleto. Isso mesmo, o início do plantio da safra de soja foi lançado ontem oficialmente na Fazenda Horizontina, no município vizinho Ipiranga do Norte. Segundo as projeções do custo de produção agropecuária de Mato Grosso, foi feita, né, pelo Instituto Mato Grossense de Economia Agropecuária e também pelo Senar. O custo total da cultura está projetado em mais de R$ 8.100 por hectare, o que representa uma alta de 16,69%, enquanto o lucro deve ter um recuo em relação à temporada anterior. Esse cenário preocupa um pouco os produtores diante dos imprevistos que podem acontecer ao longo do período de produção. Entre os itens que mais pesam na conta estão os defensivos agrícolas, fertilizantes e também corretivos. A área de soja desta próxima safra deve permanecer estável em cerca de 13 milhões de hectares. A produtividade média projetada deve ser de quase 6% menor do que no ciclo anterior e a produção estimada também pode apresentar um leve recuo de 5,19%. Na safra finalizada, 25-26, Mato Grosso teve um aumento na área plantada e também na produção e queda na produtividade. Segundo a ProSoja, as prioridades da temporada para os produtores são acesso ao crédito e também a renegociação de dívidas. Com essas informações eu me despeço, desejando uma excelente sexta-feira a todos.
2: Muito obrigado, Beatriz, pelas suas informações. Leandro Agostini tem detalhes do trânsito, então antes do intervalo vamos atualizar o cenário em ruas e avenidas da capital.
6: Olá, bom dia Yasmin, bom dia Cleto, uma excelente sexta para vocês, para todo mundo que acompanha a Rádio Centro-América, que essa sexta seja uma sexta tranquila no trânsito. Isso porque a gente sabe que geralmente a sexta-feira tem uma movimentação muito maior, não dá para explicar porque é um dia diferente, talvez porque as pessoas querem resolver os problemas do final de semana, deixam para o último dia que é sexta-feira, dia útil, e aí fica realmente essa movimentação. Para você ter uma noção, eu tô na Miguel Sutil, eu tô próximo aqui à trincheira Jurumirim, e já tem um volume grande de carros dos dois lados da pista, o trânsito não tá parado. Mas tem um fluxo que já chama a atenção para esse horário. Daqui a pouco deve ficar ainda mais pesado. E as rotatórias da Miguel Sutil também estão com trânsito bem carregado. Daqui a pouco já deve ter filas formadas, principalmente na rotatória do Círculo Militar. Atenção voltada para quem sai de Várzea Grande e segue para Cuiabá. Avenida da FEB ainda fluindo. Doutor Paraná com trânsito bom. Porém, Mário Andreazzo, que é normal, já é um trânsito com alguns momentos de lentidão devido ali ao conjunto semafórico próximo ao acesso à Rua da Guarita. Agora, vias diferentes, assim, fora daquelas que a gente está acostumado a falar todos os dias, eu vou chamar a atenção para a região ali da Orla do Porto, né, para a Comandante Suídio. Quem não sabe, a Comandante Suídio é aquela que passa ao lado da Praça do Porto, para quem vai para Beira Rio. Ali, por alguns momentos, deu para acompanhar um trânsito também pesado, muita gente passando por ali, dá para seguir, mas fica atenção quem vai passar por ali daqui a pouco, tá? E também a Senador Metelo também já me chamou a atenção devido ao volume de carros. Ainda é um trânsito bom, repito, mas daqui a pouco deve ter uma movimentação maior, e aí vamos torcer para não ter nenhum acidente, que a gente sabe, em alguns pontos, como por exemplo Fernando Corrêa, se tiver um acidente, atrapalha muito a movimentação, tá? Vou continuar acompanhando, daqui a pouco atualizo. Cleto e Yasmin.
2: Obrigado, Agostinho. Na volta, levantamento do Tribunal de Contas revela que a maioria das prefeituras depende de repasses externos para manter as atividades.

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0: Estamos de volta para te contar que Mato Grosso registrou queda de 37% no desmatamento no primeiro semestre deste ano. Mesmo assim, o relatório aponta que 31% da área desmatada não tinha autorização ambiental. Entre janeiro e junho, foram perdidos mais de 41 mil hectares de vegetação nativa. Levantamento é da Agenda Socioambiental de Mato Grosso, divulgado pelo Observatório Socioambiental. A Secretaria de Meio Ambiente contesta parte dos dados. A SEMA diz que o desmatamento sem autorização não significa necessariamente falta de fiscalização. Segundo a pasta, em 2025, 93% da área desmatada estava coberta por autorização ou teve algum tipo de ação de fiscalização. A SEMA também informou que fez mais de 4 mil autuações ano passado, embargou 121 mil hectares e aplicou quase 3 bilhões de reais em multas. Para este ano, o Estado prevê cerca de 134 milhões de reais para combater o desmatamento ilegal e também os incêndios florestais.
1: 6h52, vamos para Rondonópolis agora falar com Alex Bettinardi. Ele tem informações para a gente e vai trazer aqui sobre distribuição de mudas lá em Rondonópolis, mas também ele vai trazer informações atualizadas sobre o deslocamento do elefante Sandro, que saiu de São Paulo, está a caminho de Chapada dos Guimarães. A previsão é que ele chegue hoje à Chapada. Alex, bom dia, o que você conta para a gente?
2: Oi, Yasmin, bom dia para você também, bom dia a todos os nossos ouvintes, né? Uma manhã especial de sexta-feira e a gente teve aqui na cidade a visita bem rápida do Sandrão, já é um coroa de mais de 50 anos, com destino à Chapada dos Guimarães. E Yasmin, a gente estava até tentando acompanhar agora há pouco aqui em Rondonópolis, né? O elefante Sandro está deixando a cidade, já com destino à Chapada dos Guimarães. Agora imagina que viagem que ele fez, né? A equipe responsável pelo transporte fez uma parada aqui na cidade durante a noite e foi um momento, né, de interromper o deslocamento depois de mais de 1.400 quilômetros percorridos desde Sorocaba, no interior de São Paulo. Agora falta pouco, né? De Rondonópolis à Chapada dos Guimarães dá o quê? Dá menos de 200 quilômetros. O Sandro segue num transporte especial, numa operação que precisa respeitar as condições, o bem-estar animal ao longo do percurso, né? Depois de atravessar dois estados e passar a noite aqui em Rondonópolis, a expectativa é que ele chegue bem cedo aí em Chapada dos Guimarães, próximo a Cuiabá. É a reta final de uma viagem de mais de 1.500 quilômetros. A gente segue acompanhando esse deslocamento do Sandro e vamos trazendo informações aí também durante a manhã de hoje. E aqui de Rondonópolis, também aí da capital. Agora, Yasmin, você me perguntou sobre a distribuição de mudas, de árvores, né? De graça à população. Pois é, essa iniciativa da Centro América vai distribuir hoje com os parceiros do projeto mudas de árvores frutíferas, ornamentais, são várias espécies do cerrado. E a expectativa é de bastante movimento por aqui na tarde de hoje aqui em Rondonópolis, porque são 6 mil mudas à disposição da população e tudo de graça. A distribuição acontece das 4 às 6 da tarde, sistema drive-thru. O ponto de entrega fica ali na Avenida Otaviano Muniz, em frente ao Centro de Ecoterapia, próximo à Avenida Poguba. E tem uma opção bem especial, né? Para você deixar aí o seu quintal mais verde, garantir uma sombra no futuro e até colher frutas em casa entre as frutíferas. Vão ser distribuídas mudas de caju, acerola, jabuticaba, goiaba e também tem as plantas ornamentais, mudas de resedá, dama da noite e as espécies do cerrado, não é? Claro, ipê roxo, ipê branco, amarelo, jacarandá, flamboyant. Essa ação faz parte da quarta edição do projeto Muda Sua Vida, da TV Centro América e os parceiros, né? Uma proposta que é justamente estimular o plantio, aumentar a arborização e fazer com que esse verde chegue também às casas dos moradores. Faço o convite para quem passar hoje pelo Otaviano Muniz, a partir das 4 da tarde, retirar até 2 mudas por pessoa, levar para casa e cuidar. Falando nisso, vocês gostam de plantas aí? Eu sou suspeito de falar porque eu tenho bastante verde em casa. E vocês? Bom dia, até mais.
0: O verde traz alegria, né? Melhora o nosso ambiente. Alex Bettinardi, obrigado, viu, pelas suas informações. Bom, 18 de setembro, estamos nos aproximando do 20 de setembro. para quem é da região sul, para quem é gaúcho, essa data é muito importante. Rondonópolis, inclusive, né, Alex, tem o Centro de Tradições Gaúchas Saudades da Querência, com programações por lá. Mas, além de Rondonópolis, outras cidades do estado também estão em festa. Sinop, Lucas do Rio Verde, Nova Mutum, Sorriso, realizam programações especiais em comemoração à Semana Farroupilha. Celebrações tradicionalistas reforçam a cultura, os costumes das famílias sulistas que ajudaram a construir a história da região. Reportagem é da Janaína Oliveira.
3: Do chimarrão ao churrasco, da pilcha às cavalgadas, as raízes do sul do país estão sendo celebradas em Mato Grosso com os festejos farroupilhas neste mês de setembro. Em Sorriso, Lucas do Rio Verde, Nova Mutum e Sinop, a semana tem atrações para reunir as famílias e manter vivos os costumes que passam de geração em geração. Na capital nacional do agronegócio, as comemorações começaram nesta quinta-feira no CTG Recordando os Pagos, com o jantar carreteiro na abertura oficial. Até domingo, a programação terá tertúlia livre, passeio de cavalos e bandeiras, bailão, culto crioulo, farroupilha e matinê. Como fala Suzana Capitânio, representante do CTG Sorriso.
4: Noite com a abertura da Semana Farroupilha, uma cerimônia que vai ser realizada no palco C. Em seguida, na sexta-feira, nós temos uma tertúlia livre. No sábado, nós teremos a sessão da Câmara dos Vereadores lá no Palco C, a partir das 19 horas. E em sequência da sessão solene, nós teremos o bailão com o Luciano e banda, que é um baile aberto à população, não haverá cobrança de ingressos lá no palco B. Continuamos no dia 20, que é o domingo, né, de manhã, já às 9:30 da manhã, um culto em ação de graças pelo Dia do Gaúcho. E após o culto, temos um grande churrasco, farroupilha. Depois do churrasco, temos aí a matinê, que vai ser tocada também com portões abertos.
3: Em Lucas do Rio Verde, o CTG Sentinela da Tradição também mantém viva a programação até o dia 20, com missa crioula e atividades campeiras. A proposta é reunir a comunidade e manter vivos os costumes tradicionalistas. Em Nova Mutum, a chama crioula também marcou o início das comemorações. No domingo, dia 20, em que se comemora o Dia do Gaúcho, a programação terá cavalgada às 7 da manhã, missa crioula às 10, almoço com costelão ao meio-dia e matinê dançando à tarde, no CTG Porteira da Amazônia. Já em Sinop, a celebração será neste domingo, dia 20, no CTG Estância da Amizade, a partir das 10 da manhã. Haverá apresentações das invernadas artísticas, além de almoço com costelão e matinê com música ao vivo. A Semana Farroupilha faz parte do calendário oficial de Mato Grosso por meio da Lei 8.710. As celebrações reforçam a preservação dos costumes e da história das famílias sulistas que ajudaram na formação de vários municípios do estado. Em Sorriso, Suzana Capitânio destaca a importância dessa tradição.
4: Este ano nós estamos incluindo as escolas públicas nas oficinas dentro do CTG, porque nós entendemos que envolver a população, principalmente as crianças e os adolescentes, é algo primordial para a manutenção da cultura das próximas gerações. E pensando nisso, com apoio da Prefeitura Municipal, nós desenvolvemos algumas atividades para que a gente pudesse oportunizar esses contatos das novas gerações com a cultura gaúcha, através da dança, através da parte campeira, com os cavalos.
3: Janaína Oliveira para o Primeira Página.
0: Parabéns a todos os gaúchos, então, que escolheram Mato Grosso para viver. 6h59, intervalo, você de Sorriso, de Cáceres e Rondonópolis. Após os comerciais, tem notícias da sua região. Música.

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0: 7:03, excelente sexta-feira para você. Leandro Agostini está de volta para trazer mais informações do trânsito.
1: Trânsito diferente, viu, nessa sexta-feira, pelo menos comparado a uns 15, 20 minutos atrás. Por exemplo, a Fernando Correia, que estava com uma movimentação maior, agora já tem um ponto de congestionamento, que é ali antes da rotatória da Maria de Pina. Lembrando que nesse trecho tem um conjunto semafórico e também um radar. Isso devido ao volume de carro sentido centro, acaba acumulando, afunilando e deixando o trânsito ruim. Mais abaixo, o acesso à Avenida Beira Rio ainda é considerado um trânsito bom, região do UFMT volta a ter volume grande de carros, tô falando sentido centro, tá? E aí lá na Fernando Correia, chegando na Coronel Escolástico, também tem uma fila formada. Esse trecho foi usado muito tempo como uma rota de desvio para Miguel Sutil ou Trecheira Jurumirim, mas nesse momento não é necessário, porque a Miguel Sutil está fluindo bem, está com trânsito bom, mesmo, como eu disse anteriormente, chama atenção a quantidade de carros nessa sexta-feira, porém, dá para seguir normalmente, é uma questão mesmo de paciência. E aí o centro da cidade, a Prainha, próximo à Praça Ipiranga, para quem segue sentido da Avenida do CPA, também está com alguns momentos de lentidão, lembrando que ali é uma questão mesmo da pista, né? Por mais que não esteja em obras, que está rolando é mesmo no canteiro central, não tem máquinas impedindo o trânsito, mas chama atenção também é porque ali é acesso às principais vias e conjuntos semafóricos, o tempo do semáforo acaba refletindo. A Avenida do CPA sentido centro, o destaque é para o acesso ali à Avenida Mato Grosso. Ali tem lentidão sim, muita atenção e para quem segue agora. Pontos, vou falar também pontos bons, pode ser? Getúlio Vargas fluindo, Isaac Povas também trânsito fluindo, alguns outros pontos, como eu falei anteriormente, a Senador Metello agora está com trânsito bom, região do Porto também trânsito fluindo e Várzea Grande é o destaque ainda, Mário Andreasa com Siriaco Cândia, para quem segue sentido Cuiabá.
0: Obrigado, Agostini. Quero aproveitar o momento agora para a gente atualizar uma informação sobre uma jovem que se envolveu num acidente na Miguel Sutil no começo da semana. Ontem o pai mandou mensagem para a nossa produção confirmando que ela tinha falecido. Já o HMC não confirmou essa informação, mas o pai teve essa informação de algum funcionário lá de dentro. A estudante de odontologia, Ana Júlia Cortez da Guia, de 20 anos, ela ainda continua em estado grave. Então, a jovem, ela não morreu, mas é grave o estado de saúde dela. Ela passou ontem por uma tomografia para avaliar o quadro e descartar a possibilidade de morte encefálica. O pai da jovem, inclusive, gravou um vídeo, postou nas redes sociais, emocionado, pedindo orações pela vida da filha. Então, reforço para você essa informação que é muito importante. A jovem Ana Júlia Cortez da Guia, de 20 anos, continua lutando pela vida no HMC. Ainda no assunto trânsito, mais de 10 mil motoristas e passageiros foram flagrados sem cinto de segurança na Rodovia dos Imigrantes em julho e agosto deste ano. O monitoramento foi feito por uma câmera

0: manter as atividades.
1: A maioria das prefeituras de Mato Grosso depende de repasses do Estado e da União para manter as suas atividades, como o Cleto disse. Esse dado, ele foi um levantamento realizado pelo Tribunal de Contas de Mato Grosso, com base, gente, nas contas de 2024. 13 municípios têm mais de 90% do orçamento formado por transferências. O Ceará lidera o ranking com 94,23%. Depois vem Salto do Céu, Reserva do Cabaçal, Alto Paraguai e União do Sul. Entre as maiores cidades, Sinop é a única onde a arrecadação própria supera os repasses. Cuiabá tem 47,49% de receita própria, ou seja, menos da metade, e 52,5% é de transferências. Os dados de 2025 ainda estão sendo apurados pelo Tribunal de Contas.
0: Uma empresa foi oficializada para fazer a obra de acesso à Gruta Lagoa Azul em Nobres. Chama-se Lucena Infraestrutura, que venceu essa licitação de R$ 15.100.000. O projeto prevê a implantação, pavimentação de pouco mais de 11 quilômetros de estrada, prazo de 360 dias a partir da ordem de serviço. A gruta está fechada para visitação há mais de 20 anos. A nova estrada é uma das etapas para estruturar o acesso ao atrativo turístico. A Sinfra informou que a assinatura da ordem de serviço ainda depende da conclusão do contrato e isso pode levar entre 30 e 60 dias.
1: 7:09, agora a gente fala sobre educação. O atendimento especializado para estudantes da educação especial foi ampliado em Mato Grosso. A medida aumenta a capacidade de serviços oferecidos pela rede estadual. A Gabi Brás tem os detalhes pra gente.
2: Bom dia, Cleto. Bom dia, Yasmin. A ampliação já está valendo e reúne profissionais de 8 áreas diferentes. Também foram criados 6 novos espaços no Centro de Apoio e Suporte à Inclusão da Educação Especial, o CACIES. Com a mudança, a capacidade de atendimento deve passar de cerca de 8 para até 60 atendimentos por dia. Estão disponíveis serviços de psicologia, psicopedagogia, fisioterapia, serviço social, clínica geral, psiquiatria, fonoaudiologia e terapia ocupacional. Em Cuiabá e na região metropolitana, os serviços são oferecidos no CACIES. O centro tem 55 profissionais e faz acolhimento, triagem, avaliação multiprofissional, agendamento e atendimento especializado. Também oferece orientações às famílias e suporte às escolas. Quem já tem o encaminhamento cadastrado não precisa procurar a unidade. A equipe vai entrar em contato para agendar o atendimento. Já quem ainda não tem uma demanda cadastrada, deve procurar a escola estadual, onde o estudante está matriculado. Atualmente, cerca de 400 estudantes estão cadastrados nos serviços especializados do centro. O CACIES também tem núcleos voltados para deficiência visual, surdez, altas habilidades ou superdotação e transtorno do espectro autista. No interior do estado, a ampliação é feita por meio dos Núcleos de Educação Inclusiva, os NEIs, que funcionam nas 13 diretorias regionais de educação. A rede estadual tem hoje mais de 12 mil estudantes que fazem parte do público-alvo da educação especial. Desse total, mais de 8.600 recebem atendimento educacional especializado em salas de recursos multifuncionais. Gabi Brás, para o Primeira Página.
0: Muito obrigado, Gabi, pelas informações. Ainda no assunto educação, a UFMT abriu 60 vagas para cursos de licenciatura em educação intercultural indígena aqui no estado. Oportunidades destinadas a jovens e adultos das comunidades da terra indígena Capoto Jarina. São 20 vagas para pedagogia, 20 para linguagem, humanidades, 20 para ciências da natureza e matemática. Formação de graça presencial segue a pedagogia da alternância. Atividades na universidade e nas comunidades. Os cursos vão ter entre 8 e 12 semestres, com mais de 3 mil horas de formação e 400 horas de estágio. As vagas priorizam quem ainda não tem graduação e professores que já atuam nas aldeias. A seleção terá análise de documentos, rendimento escolar e carta de intenção. Inscrição de graça pode ser feita até 20 de setembro, até domingo, então. O edital e as orientações estão nos canais oficiais da UFMT. Uma última informação antes do intervalo, que é importante, tá? Superior Tribunal de Justiça suspendeu em todo o país ações que discutem aluguel de curta temporada em condomínios por plataformas. A decisão é da segunda sessão do STJ e vale para que a corte defina uma regra única sobre esse tema, que é bastante polêmico.
1: A discussão é sobre as regras das convenções de condomínio. Uma das questões é saber se a expressão uso residencial é

0: ela já impede a locação por aplicativos ou se é necessária uma proibição expressa para isso. Em julgamentos anteriores, ministros do STJ já indicaram que o uso estritamente residencial pode ser suficiente para barrar a locação curta temporada. Para liberar esse tipo de aluguel, a regra precisa ser aprovada em assembleia com pelo menos 2/3 dos moradores. O julgamento do tema ainda não foi concluído.
1: Intervalo. Na volta, a gente traz notícias da economia e também os indicadores econômicos para você.

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1: Acabei de falar com a Secretaria de Mobilidade de Cuiabá e foi me informado que não tem registro de acidentes em atendimento. Nenhuma situação no sistema deles que traga uma complicação no trânsito. Mas a gente sabe que algumas situações de trânsito, como pane seca, que é quando o veículo está sem combustível, o veículo quebrado, o acidente, muitas vezes demoram para aparecer no sistema. Por isso é muito importante a participação de todos os ouvintes para poder contribuir com o trânsito, com um fluxo melhor aqui na capital e também em Várzea Grande. Mas as informações oficiais informam que não tem registro de acidentes. Até a última atualização, também nenhum acidente em Várzea Grande registrado, apenas pontos de lentidão. Falando em Várzea Grande, destaque para Ulisses Pompeu, ali para quem está no acesso a Couto Magalhães e também para quem está ali no acesso à Curva da Morte. Nessa região da rotatória da Curva da Morte, ali da Figueirinha, para quem vai sentido a Avenida da FEB, tem lentidão sim, tá? Falando em Ulisses Pompeu, saída da Avenida da FEB com Ulisses Pompeu sentido centro de Várzea Grande, tem outra fila formada, é um ponto de a Guarda Municipal atua controlando o trânsito, mas devido à quantidade de carros, movimentação também fica pesada. E em Cuiabá, vou destacar mesmo o centro da cidade, com uma mudança de cenário, com congestionamentos, principalmente na prainha, ali próximo à Praça Ipiranga, e na descida da Avenida do CPA, chegando na Avenida Mato Grosso.
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4: No mercado, os investidores avaliaram o reajuste do Bolsa Família, os possíveis impactos da medida nas contas públicas, além dos reflexos na disputa eleitoral. O aumento do benefício saltou de R$ 600 para R$ 691, começa a valer em outubro e deve custar quase R$ 6 bilhões aos cofres públicos deste ano. Os investidores também repercutiram as decisões sobre os juros no Brasil, nos Estados Unidos e acompanharam a queda nos preços do petróleo. No Brasil, a Selic, a gente trouxe ontem, foi reduzida, né, para 13,75% ao ano. Nos Estados Unidos, os juros subiram para a faixa de 3,75% a 4%. Mercado fechou ontem, dólar R$ 5,13, euro R$ 5,89.
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0: Agora, a Rádio Centro América FM veicula o direito de resposta de Mauro Mendes em relação a declarações feitas por Pedro Taques durante entrevista exibida no dia 24 de agosto. A veiculação atende uma determinação da Justiça Eleitoral que estabelece que a resposta tem o mesmo destaque e seja transmitida no mesmo horário da entrevista original. A decisão também determina a disponibilização da resposta em vídeo no canal oficial da emissora. A medida tem como base na resolução do TSE número 23.608/2019. Agora, então, você acompanha a manifestação de Mauro Mendes.
1: Direito de resposta concedido pela Justiça Eleitoral.
2: Olá, meus amigos. Aqui é Mauro Mendes. Eu estou nesse espaço para exercer o direito de resposta que foi concedido pela Justiça Eleitoral por acusações mentirosas e ilícitas feitas pelo candidato Pedro Taques, feitas contra mim e minha família. Ele já foi multado e punido mais de 20 vezes pela justiça, provando que não tem proposta, que não tem o que mostrar. Contra esses e outros ataques, eu sigo fazendo uma campanha limpa e em paz, mostrando respeito aos eleitores e mostrando os resultados de um trabalho que melhorou a vida de todos os mato-grossenses. É assim que sempre fiz política e é assim que eu vou continuar. Com seriedade, responsabilidade e respeito à verdade. E mostrando o que eu quero fazer no Senado Federal para melhorar o nosso Brasil e o nosso Mato Grosso.
0: 7:19. Ontem aqui no jornal a gente falou sobre lista de locais de difícil acesso do TRE de Mato Grosso. A gente tem uma correção muito importante para fazer. A informação ela poderia dar a entender que os eleitores dessas comunidades precisariam percorrer longas distâncias para votar. Na verdade, não é isso, tá, gente? Segundo o TRE, a Justiça Eleitoral é quem faz esse deslocamento. Urnas e equipes são levadas até as aldeias, assentamentos, comunidades rurais que têm essas sessões eleitorais. Então, vamos entender na prática o que foi publicado nessa resolução do TRE. A gente conversou com o diretor-geral do TRE, o Mauro Diogo.
3: A ideia continua a mesma. Quer dizer, onde tem local de difícil acesso, onde tem aldeia indígena, onde tem comunidades quilombolas, enfim, onde quer que seja, independentemente de qualquer outra situação, as urnas irão chegar e também o eleitor vai votar normalmente no seu local de votação.
0: Muito bem, gente. Então, esclarecimento feito. O eleitor não vai ter que andar 4-5 horas para votar. Não é isso. É uma resolução interna do TRE e é mais para organizar a questão financeira, de diária, entre outras coisas burocráticas internas. Isso não quer dizer que o eleitor vai ter que percorrer todo esse tempo para votar. Então, esclarecimento feito. Lista de locais de difícil acesso serve para a finalidade administrativa. Resolução define quais regiões exigem deslocamentos mais difíceis para que servidores, juízes, outros colaboradores possam receber diárias e também passagens.
4: Estamos em período eleitoral e a Assembleia Legislativa de Mato Grosso autorizou férias para 1.391 servidores em duas portarias. Foram 1.268 afastamentos em agosto e outros 123 agora. O número equivale a 44% dos 3.164 cargos comissionados apontados em um levantamento que foi divulgado em maio. A comparação, porém, não significa que todos os servidores de férias sejam comissionados. As portarias também podem incluir servidores efetivos.
0: Os períodos de férias variam de 10 a 30 dias, estão concentrados em setembro e outubro durante a campanha eleitoral. Todos os deputados estaduais de Mato Grosso disputam as eleições deste ano. A maioria busca a reeleição, enquanto a candidata Janaína Riva disputa uma vaga ao Senado. E agora a gente fala de eleição, mas num prédio que fica próximo da L, né, Yasmin?
4: O Tribunal de Justiça de Mato Grosso marcou para 8 de outubro a eleição que vai definir a nova cúpula da corte para o biênio 2027-2028. A sessão do Tribunal Pleno será às 1h45 da tarde. Para a presidência, o desembargador José Luiz Leite, ele é candidato único. Gilberto Giraldelli, ele também é o único nome inscrito para a vice-presidência.
0: Já para a Corregedoria Geral da Justiça, tem duas candidaturas, Helena Maria Bezerra Ramos e Rui Ramos Ribeiro. A sessão também vai definir o ouvidor, a ouvidora da mulher, representantes do TJ no TRE e vagas do órgão especial. A votação segue regras do regimento interno e do edital publicado também pelo tribunal. A gente continua falando de justiça, só que agora a gente traz a atualização da crise no STF. O presidente Edson Fachin retirou da pauta o julgamento sobre a atuação do ministro André Mendonça no caso do Banco Master. A análise estava prevista para ser feita no dia 23 de setembro e ainda não tem nova data.
4: A decisão ocorre após o STF suspender a discussão sobre se os processos envolvendo Mendonça e Alexandre de Moraes devem ser julgados juntos ou separadamente. O ministro Flávio Dino pediu vista desse processo. Até agora, o placar é de 4-3 pela manutenção dos casos em separado.
0: Segundo o presidente da corte, há questões pendentes sobre a tramitação, a relatoria dos processos que precisam ser resolvidas antes da análise sobre Mendonça. A gente vai ouvir agora a opinião do Gustavo Sampaio. Ele é professor de Direito Constitucional da Universidade Federal Fluminense.
5: Ora, se essa sessão de 23 era destinada a julgar isoladamente pedido de autorização para investigar o ministro André Mendonça, e se na questão de ordem foi suscitado que os pedidos de autorização para investigar Alexandre de Moraes e André Mendonça teriam que ser apreciados conjuntamente, até que o ministro Dino devolva a vista para apreciação do plenário, essa sessão do dia 23 não faria mais sentido. Agiu bem o presidente do Supremo Tribunal Federal, que é também o presidente do plenário, o ministro Edson Fachin.
0: 7h24, a gente fala agora do assunto do dia de ontem, que deu bastante repercussão. O governo federal reajustou em 15% o valor do Bolsa Família. O benefício mínimo passa de R$ 600 para R$ 691,00 e os novos valores começam a ser pagos em 19 de outubro. Essa correção foi publicada ontem em edição extra do Diário Oficial.
4: A atualização ela ocorre 17 dias antes do primeiro turno das eleições. O governo diz que o reajuste apenas repõe a inflação acumulada desde 2023 e não muda as regras do acesso ao programa. O valor pago às famílias deve passar de cerca de R$ 675 para R$ 777.
0: Segundo o Ministério do Planejamento, o impacto será de cerca de 5,8 bilhões de reais este ano e quase 23 bilhões no ano que vem. O ministro Bruno Moretti, ele afirma que o governo encontrou espaço no orçamento, principalmente porque as despesas previdenciárias estão abaixo do previsto. Vamos ouvir.
6: Nós percebemos que a despesa previdenciária está performando um pouco abaixo daquilo que está projetado no último relatório. Nós não tínhamos ainda essa informação, porque precisávamos dos dados. Uma vez coletados esses dados, identificamos o espaço fiscal sobrando, como eu disse, e isso é que viabilizou o reajuste.
0: Bom, a grande polêmica está porque o reajuste vem pertinho da eleição, né? Há 3 domingos do primeiro turno, então analistas, especialistas repercutiram demais esse assunto ontem porque repete já uma prática adotada em outros governos. Lidando com fatos, a comparação mais direta é com Bolsonaro, que em 2022 aumentou em 50% o então Auxílio Brasil, de R$ 400 para R$ 600. E segundo essas análises, Yasmin, os dois casos têm em comum um anúncio do reajuste durante o período eleitoral e um possível interesse eleitoral por detrás disso também. A diferença é que o aumento de Lula é apresentado, então, segundo o governo, como uma correção da inflação dos últimos 4 anos. E o aumento do Bolsonaro naquele momento foi temporário e terminaria após as eleições.
4: Agora a gente fala sobre um alerta da inteligência artificial. A OpenAI, ela revelou 6 casos em que modelos de inteligência artificial agiram sem autorização humana durante testes recentes. Essa informação é muito importante. Em um dos episódios, o modelo ele criou uma instrução para ignorar regras e não se subordinar a pessoas.
0: Em outros testes, sistemas tentaram esconder erros, inventaram dados, publicaram arquivos na internet sem permissão. Também houve casos de modelos trocando mensagens entre si sem autorização.
4: A OpenAI, ela classificou os comportamentos como preocupantes e defende padrões para monitorar e divulgar esse tipo de incidente. O tema ele deve entrar na agenda de uma reunião entre os presidentes dos Estados Unidos e da China, prevista para a próxima semana. E ontem a gente teve também uma repercussão porque teve uma regulamentação aqui no Brasil muito importante.
0: O Comitê Gestor da Internet no Brasil apresentou um guia com 46 diretrizes para a regulação das redes sociais. O documento reúne sugestão para aumentar a transparência e a segurança sem prejudicar a liberdade de expressão. As propostas foram construídas ao longo de um ano com participação de representantes do governo, de empresas, universidades e organizações da sociedade civil. Entre os pontos estão mais transparência sobre o funcionamento das plataformas e sobre a moderação de conteúdo.
4: A ideia também é facilitar o combate à desinformação e a fiscalização de regras que protegem crianças e adolescentes. Para a diretora e fundadora do NetLab da UFRJ, a Mari Santini, é importante saber como as plataformas funcionam, já que elas têm papel cada vez maior na vida digital.
7: Porque a gente não sabe o que está acontecendo. E se a vida é cada vez mais digital, se o mercado passa cada vez mais por essas plataformas, se, por exemplo, as campanhas eleitorais, a forma dos governos comunicarem com a população e as instituições em geral passa por essas plataformas, quem define, quem tem a liberdade de expressão são elas. Porque essas empresas moderam o conteúdo do jeito que querem.
0: O pesquisador do NetLab da Universidade Federal do Rio de Janeiro, Márcio Borges, destaca que a transparência também é importante para que o usuário consiga conferir a origem e a integridade das informações. Vamos ouvir.
8: Ou seja, eu preciso fazer com que as pessoas sejam capazes de verificar a origem, a fonte, se a informação é íntegra, se ela não foi manipulada.
0: As diretrizes não têm força de lei. O documento serve como referência para a discussão de novas regras para as redes sociais no Brasil. 7h29, na volta, a gente vai te contar, sabe o quê? Que os ganhadores da loteria ainda não conseguiram sacar o dinheiro. Não conseguiram sacar a bolada, Yasmin, porque os bancários estão em greve.
4: O tipo de coisa que aconteceria com a gente, hein, Cleto?
0: Imagina a angústia, a expectativa para botar a mão nessa grana. Daqui a pouco a gente fala sobre isso.

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0: Estamos de volta. Muito bom dia para você que está ligando o rádio agora, está na nossa companhia. Vamos trazer atualizações da greve dos Correios. Os funcionários fizeram um ato ontem na Praça da República, no centro de Cuiabá. A categoria está em greve desde o dia 11 e protesta contra mudanças na estrutura da empresa. Os trabalhadores apontam risco de fechamento de mais de 1.000 agências em todo o país, a redução de mais de 1.500 atendentes nos guichês. Segundo a categoria, isso pode prejudicar o atendimento ao público. Os carteiros também relatam sobrecarga de trabalho. Com menos profissionais, cada um teria ficado responsável por áreas maiores de entrega, o que pode contribuir para os atrasos. Outra reivindicação envolve o plano de saúde. Funcionários contestam a possibilidade de os Correios deixarem de contribuir com um benefício que poderia aumentar os custos para os trabalhadores. Os números e impactos citados são informações apresentadas pela categoria. Eu quero pegar aqui o retorno dos Correios para trazer também para o nosso ouvinte. É uma greve que continua então por tempo indeterminado. Agências dos Correios então estão sem o atendimento, mas o que que os Correios eles afirmam? A empresa estatal, ela diz que adotou um plano de contingência para garantir o serviço, minimizar o impacto nas entregas. A estatal também afirmou que propôs reajuste salarial pela inflação e a manutenção da assistência à saúde dos empregados. A gente fala agora sobre o prêmio que os ganhadores aqui de Cuiabá levaram no bolão da Lotofácil da Independência. 50 ganhadores de um bolão da Lotofácil da Independência ainda não conseguiram sacar o prêmio. O grupo acertou dezenas do sorteio realizado na terça e vai dividir 4.400.000 reais. Se a gente fizer essa conta, cada ganhador vai ter direito a aproximadamente 89 mil reais.
1: Os ganhadores foram até uma lotérica no bairro do Porto para confirmar a premiação, mas o pagamento precisa ser feito em uma agência da Caixa. O problema, gente, é que os banqueiros estão em greve desde o dia 10 e as agências estão sem funcionários para o atendimento.
0: Com a greve dos bancários, então, por tempo indeterminado, eles ainda não sabem quando vão pegar essa grana. Lembrando que a Caixa fez uma contraproposta para a categoria e essa contraproposta vai ser analisada na próxima segunda-feira. Então, temos que esperar até a segunda para saber qual vai ser a definição da greve. Aqui em Mato Grosso tem ainda um outro ganhador da mesma Lotofácil. Uma aposta simples feita em Ribeirão Cascalheira levou sozinha cerca de 4 milhões e 400 mil reais. E aí tem uma outra curiosidade. É que a cidade de Ribeirão Cascalheira não tem agência da Caixa. Então o ganhador, Yasmin, ele vai precisar procurar uma agência mais próxima. A gente procurou, quais são? Tem Água Boa, tem Barra do Garças, tem Canarana, tem Confresa. Então ele tem essas opções para buscar o atendimento. Por enquanto, não há previsão, então, reforço para o fim da greve dos bancários da Caixa e para a retomada normal dos saques nas agências.
1: 7h36, a gente fala agora sobre saúde, porque Cuiabá já oferece a vacina Pneumovinte para idosos com 85 anos ou mais. A dose está disponível desde ontem nas 72 unidades de saúde da família da rede municipal. Para esse público, o esquema previsto é de dose única, mas a necessidade da vacina, ela depende das doses da pneumocócicas já recebidas, tá? Por isso é importante levar o cartão do SUS e de preferência a caderneta de vacinação. A Pneumovinte protege contra doenças causadas pela pneumococo, como pneumonia e meningite. A vacina é de graça e também faz parte da atualização do calendário para crianças. O atendimento, ela ocorre na rede municipal conforme a situação vacinal de cada pessoa. 7h36.
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0: Estamos com as informações aqui da agência Climatempo, que sempre nos dá esse suporte para trazer detalhes da previsão para você, ouvinte. Sexta-feira, hoje, calor ganha força em Mato Grosso. Pela manhã, ainda podemos ter pancadas isoladas de chuva na região central do estado. Entre a tarde e a noite, o aquecimento, o calorão, combinado à umidade, ela favorece o aumento das instabilidades onde? Oeste, no sul e no sudoeste, com pancadas de chuva moderadas, tá? Temperaturas seguem elevadas, umidade relativa do ar fica mais baixa, principalmente na divisa com Mato Grosso e Goiás. Muito bem, sábado como é que fica? De novo, calor extremo, forte aquecimento continua predominando. Na faixa oeste e sudoeste do estado, a umidade vinda da região norte também com o calor favorece a pancadas de chuva. de moderada a forte intensidade. Já no centro-leste, o destaque segue para o calor intenso, a baixa umidade relativa do ar durante a tarde. No domingo, para fechar aqui, trazer os detalhes já de todo fim de semana, no domingo o calor também continua predominando, só que a chuva ela perde força. Ela vai ocorrer apenas de forma isolada, principalmente na região de fronteira de Mato Grosso com a Bolívia, enquanto a baixa umidade do ar segue como destaque durante a tarde em grande parte das regiões. Em Cuiabá, por exemplo, no domingo, o dia vai ser de sol, com aumento de nuvens à tarde. À noite, muitas nuvens, mas não chove. A máxima prevista para domingo, 41 graus. Então, vamos ter um fim de semana de muito calor aqui em Cuiabá, com temperatura chegando aos 41 graus a máxima no domingo, e aí essa umidade na atmosfera associada a esse calorão, sim, podemos ter pancadas de chuva, não só no domingo, como também no sábado e na sexta-feira, no caso, hoje. Seguimos acompanhando, monitorando e também torcendo para que essas pancadas, Yasmin, elas não venham com força, né? Ontem, inclusive, tivemos, na pancada de chuva de ontem à tarde, unidade de saúde da Lixeira, do bairro Lixeira, uma árvore, uma gigante, caiu sobre a unidade e, infelizmente, acabou atingindo uma enfermeira. Nós ainda estamos em busca de mais informações para saber como essa enfermeira está, mas isso com certeza vai prejudicar o atendimento na unidade de saúde da Lixeira hoje.
1: 7h39, a Prefeitura de Várzea Grande suspendeu a contratação de uma empresa para os serviços de limpeza urbana e conservação de espaços públicos. A decisão veio após a contestação do edital. A sessão que escolheria a empresa estava marcada para terça-feira, 15 de setembro. Agora, a Prefeitura vai analisar os questionamentos e tomar as providências administrativas. O contrato prevê serviços como varrição manual e mecanizada, roçagem, poda de árvores e arbustos, pintura de meio fio e cuidados com áreas verdes. Também está previsto o acondicionamento de transporte dos resíduos. Com a suspensão, a nova data para a escolha da empresa ainda vai ser definida. A Prefeitura informou que o novo cronograma vai ser divulgado pelos canais oficiais.
0: Vamos para o intervalo. Na volta a gente tem o nosso quadro Tá Lendo O Quê? E também vamos trazer notícias do esporte. O Flamengo sofreu, mas avançou na Copa Libertadores. Nós já voltamos.

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1: Falar sobre o trânsito de Várzea Grande, nós não temos registros de acidentes de trânsito até o momento, segundo a Guarda Municipal, mas nas principais vias da cidade tem lentidão na Avenida Prefeito Murilo Domingos, ali no zero quilômetro, lentidão na Avenida Ulisses Pompeu, trânsito movimentado nos dois sentidos da FEB, nas proximidades da Trincheira do Zero também, mas tá fluindo, tá? Breve lentidão na Filinto Miller, lentidão na Rua Pedro Pedrossiano, cruzamento com a Filinto Miller no sentido centro e também outras avenidas lá da cidade com lentidão. Atravessando a ponte, Maria Andreasa continua bastante congestionada no sentido Siriaco Cândia e, claro, as outras avenidas aqui de Cuiabá, Fernando Correia, Avenida do CPA, Miguel Sutil também com trânsito lento. Daqui a pouco a gente volta para atualizar essas informações.
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2: 7:42.
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7: Todo mundo tem um lado que prefere esconder. Mas e se fosse possível separar esse lado do resto de nós? Em O Médico e o Monstro, Robert Stevenson apresenta o respeitável médico Henry Jekyll. Um homem admirado pela sociedade, educado, rico, respeitável. Mas Jekyll guarda uma inquietação. Ele acredita que o ser humano carrega dentro de si duas naturezas diferentes. Uma boa e a outra sombria. E decide descobrir se é possível separá-las. O experimento funciona, só que em vez de simplesmente libertar um lado obscuro, ele cria Edward Hyde, uma figura misteriosa, violenta, cruel e cada vez mais difícil de controlar.
8: Foi a natureza moral do homem que se revelou.
7: No começo, Jekyll acredita que tem o controle. Pode se transformar quando quiser. Pode experimentar a liberdade de fazer aquilo que sua posição social não permitiria. E depois, simplesmente voltar a ser o respeitável Dr. Jekyll. Mas Hyde começa a aparecer com mais frequência e a fronteira entre os dois homens começa a desaparecer. O que parecia ser um experimento científico transforma em uma batalha pela própria identidade. Quem é Jekyll? O homem que a sociedade conhece? Ou o monstro que ele tenta esconder? E talvez a pergunta mais inquietante seja: Hyde nasceu por causa do experimento ou sempre esteve ali? Stevenson transforma essa história de terror em uma reflexão sobre culpa, desejo, aparência e repressão. Porque muitas vezes, aquilo que escondemos não desaparece. Apenas espera uma oportunidade para aparecer. Mais de um século depois, O Médico e o Monstro continua funcionando porque seu conflito é universal. Todos nós temos contradições. Todos temos escolhas das quais nos orgulhamos e outras que preferimos esquecer. A diferença é que nós não temos uma opção que transforme nossas escolhas em outra pessoa. O Médico e o Monstro é suspense, é terror, mas também é um alerta sobre o perigo de acreditar que podemos separar completamente aquilo que nós somos daquilo que desejamos ser. 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Conta pra gente.
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1: Tem programação para todos os gostos neste fim de semana em Cuiabá e Várzea Grande. Tem música, teatro, gastronomia, cultura e diversão. Em Cuiabá, o Sesc Arsenal recebe a partir desta sexta o sexto Festival Matogrossense de Choro. A programação é de graça e começa às 19h com o Corpo Musical da Polícia Militar de Mato Grosso. Às 20h30 tem Fátima e Marinho convidando Lorena Lee. No sábado, o festival continua com Balaio de Aroeira às 18h e o grupo Choramingando de Sorocaba às 20h. No domingo, às 19h, o show Elas no Choro encerra a programação no Jardim do Arsenal. Também nesta sexta, às 19h, tem a estreia de Dique e o Labirinto, no Cine Teatro Cuiabá. O espetáculo é inspirado na obra do escritor matogrossense Ricardo Guilherme Dique. A entrada é de graça. A peça também será apresentada no sábado. No sábado, a Casa das Pretas, em frente à Praça da Mandioca, lança o projeto Agita Casa das Pretas. A programação começa às 15h30, com atividades de graça voltada à cultura, ancestralidade e memória negra. E para quem gosta de gastronomia, tem o segundo Festival de Fatias no Goiabeira Shopping. O evento acontece sábado e domingo, das 14h às 18h, com bolos, tortas, sobremesas e cafés. A entrada é de graça. Ainda no sábado, tem a Oktoberfest Louvada na Arena Pantanal, a partir das 17h. A festa tem gastronomia, música e tradições alemãs, com shows de Raimundos e de Ferreiro. E em Várzea Grande, o domingo tem a tradicional Romaria de Nossa Senhora da Salete. A missa solene será às 10h, no Santuário da Salete, na Costa Verde. É opção para aproveitar o fim de semana com música, cultura, sabores e programas para toda a família. Wesley Ortiz, para o Primeira Página.
2: Muito obrigado, Wesley. Atenção, compositores de 7 a 17 anos. A gente tem um convite para você. Você que mora em Mato Grosso e Mato Grosso do Sul já pode se inscrever no FES Morena. Participação é de graça e o prazo termina em 30 de outubro. O que é o FES Morena? É um festival que é realizado em Campo Grande e vai selecionar 15 músicas autorais dos dois estados. Não haverá divisão de vagas por estado. A escolha vai seguir os critérios artísticos e técnicos do regulamento.
3: Podem participar músicas de qualquer gênero, como pop, rock, sertanejo, rap, folk, também MPB e música regional. E não é preciso ter uma gravação profissional, tá? O participante ele pode usar o celular ou outro equipamento disponível para fazer essa gravação. Os 15 finalistas serão anunciados em 5 de novembro. Eles já estarão classificados para a grande final, que está marcada para o dia 20 de dezembro, no Teatro Dom Bosco, em Campo Grande.
2: Uma curiosidade, uma pintura de Claude Monet, que nunca foi exibida ao público, poderá ser vendida por até 177 milhões de reais num leilão em Paris. É isso, a obra chamada Iris vai ser leiloada no dia 22 de outubro. A tela foi produzida por Monet no fim da vida. A obra permaneceu por décadas na residência da família, em Paris, e nunca tinha sido apresentada ao público. Estimativa, então, gente, é de 22 a 30 milhões de euros, o equivalente a 130 a 177 milhões de reais. A pintura faz parte de uma nova coleção com 28 obras que vão ser apresentadas antes de um leilão em Hong Kong e também Nova York.
3: 177 milhões de reais é muito dinheiro. É tanto dinheiro que se você tivesse ganhado o bolão da Mega Sena,
2: você não conseguiria comprar.
3: Não conseguiria comprar. Mas é importante dizer que a Mega Sena foi sorteada em um bolão de presidente Venceslau, lá no interior de São Paulo, levou sozinho o prêmio de 101 milhões de reais do concurso da Mega. O sorteio foi realizado na quinta-feira. Além do prêmio principal, 98 apostas acertaram 5 números e vão receber 31 mil reais cada. Então, teve também 6.697 apostas que fizeram a quadra e ganham R$ 763. Agora, o próximo sorteio, se você quiser participar, vai ser no próximo domingo, dia 20, 28 milhões de reais.
2: Muito bem. Ó, as dezenas sorteadas para você que gosta de conferir: 01, 02, 07, 18, 33 e 35. números baixos, né? 01, 02, 07, 18, 33 e 35. 7:52.
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2: Flávio Santos, bom dia, seja bem-vindo. Flamengo passou um sufoco ontem, mas conseguiu classificar na Copa Libertadores.
4: Verdade, Cleto. Bom dia para você, bom dia, Yasmin.
2: Pode falar, Flávio.
4: Bom dia, Cleto, bom dia, Yasmin, bom dia você que está acompanhando o nosso Primeira Página. O Flamengo realmente passou um sufoco ontem, né? Estava perdendo o jogo por 1-0 e depois de uma falha do goleiro do Independente Del Valle, acabou chegando ao empate. O torcedor não gostou, ficou na bronca, mas o placar da ida, os 2-0, acabou de uma certa forma ajudando, né? O Flamengo, que acabou aí fazendo 3-1 no placar agregado, né? Então o sufoco ficou para trás, agora é pensar na semifinal, porque o Flamengo vai enfrentar o Estudiantes da Argentina. No outro confronto, será brasileiro, Fluminense e Palmeiras na semifinal. Então podemos e poderemos ter, claro, mais uma final brasileira na Libertadores 2026. Na Copa Sul-Americana está definido o adversário do Atlético Mineiro. Ontem o Montevideo City Torque fez 3-0 no Cienciano do Peru e se classificou. Então Montevideo City Torque vai enfrentar o Atlético Mineiro. E na outra semifinal, Boca Juniors e Vasco. Portanto, aí dois brasileiros seguem na Sul-Americana. Vamos destacar agora o Brasileirão, em rodada do fim de semana, 28ª. Nós vamos ter no sábado, amanhã, Atlético Mineiro e Chapecoense, às 15h em Belo Horizonte. No interior de São Paulo, o Mirassol enfrenta o Botafogo às 16h. Em Belém, tem Remo e Santos às 17h. 19h, Vasco e Coritiba, lá em São Januário. E São Paulo e Internacional no Morumbi, esse jogo às 20h. E aí? Dá pra conseguir um pontinho?
2: Tem que recuperar, né, Flávio?
4: É, tá difícil pro Inter, hein?
2: Tá difícil, viu?
4: E o Grêmio, hein? O Grêmio também tá difícil, a situação do Grêmio. Vai pegar o Palmeiras domingo.
2: Nossa senhora.
4: 10h lá em Porto Alegre. Vai ser domingo de manhã. O Corinthians recebe o Fluminense às 15h. Esse jogo ao vivo na TV Centro América. Vitória e Cruzeiro, esse jogo em Salvador, 15h. Flamengo e Bragantino, 17h no Maracanã. E Atlético Paranaense, Bahia, 18h em Curitiba. Na Série B, a 29ª rodada, no nosso caso aqui o time de Mato Grosso, é o Cuiabá, recebe o Náutico na segunda-feira, 18h30. É isso mesmo, você torcedor está convocado para torcer pro Cuiabá, faltam 10 rodadas. E aí, se o Cuiabá, nesses 30 pontos, conquistar 20 pontos, na previsão dá para chegar o G6, né? Para disputar aquelas outras duas vagas que vão restar, porque o primeiro e o segundo vão subir direto. Terceiro, quarto, quinto e sexto vão para um quadrangular. E o Cuiabá, o objetivo é chegar a esse quadrangular para tentar a vaga na Série A do ano que vem. É difícil? É difícil, mas não é impossível. E você, torcedor, segunda-feira, ó, ingressos a partir de R$10, meia entrada, né?
2: Baratinho, né?
4: É, R$20 inteira, então dá para ajudar aí a incentivar o Cuiabá na segunda.
2: Você falou, Flávio, 10 jogos, né?
4: Faltam 10 jogos.
2: Faltam 10 jogos, dá para somar ainda 30 pontos.
4: 30,
2: e difícil. E precisaria quanto?
4: Pelo menos 20.
2: Ah, mas dá ainda, né? Dá pra sonhar.
4: Não, dá, depende só dele, né? Pra chegar ao G6, né? 20, 21 pontos. É, e daí depende dos outros resultados.
2: Aí depois é uma outra batalha, né?
4: É, daí é uma outra com dois jogos, né? Ida e volta, mas daí seria aquela decisão, aquela guerra, né? Mas é, eu acho que dá, hein? Se depender, se começar a ganhar os jogos, eu acho que consegue. Vai enfrentar 4 times que estão no G6, vai enfrentar 4 times que estão na zona de rebaixamento desses 10, entendeu? Então, vamos torcer aí, que não vai ser fácil, mas estamos na torcida pro Cuiabá voltar para a Série A. Na Copa FMF, a segunda rodada, nós tivemos ontem na Arena Pantanal, Cuiabá 4-0 no Sorriso. Cuiabá tá jogando com um time sub-20. Amanhã, sábado, 17h, o Irapuru e Santa Cruz, esse jogo em Campo Verde. 19h, o Cacerense recebe o Campo Novo, lá em Cáceres, e no domingo, 16h, tem Várzea Grande e União de Rondonópolis, portanto, são aí os jogos da Copa FMF na sua segunda rodada, tá bom? Para encerrar aqui, Deixa eu só passar o Brasileirão feminino, porque a gente vai ter amanhã São Paulo e Flamengo. É esse jogo 15h30 ao vivo na TV Centro-América. Estamos na semifinal. No jogo de do São Paulo fez 3-1 no Flamengo. E na segunda-feira, às 18h30, o Corinthians pega o Bahia. Na ida, o Corinthians fez 1-0 lá em Salvador. É o Brasileirão Feminino na semifinal.
2: Muito obrigado.
4: Da minha parte, bom dia, bom fim de semana e até segunda.
2: Muito obrigado, Flávio Santos, pelas informações. Um fim de semana de muito esporte, não só aqui em Mato Grosso, como também em todo o Brasil. E só para fechar aqui o assunto esporte, data FIFA também já se aproxima. E aí, técnicos novos, inclusive como da França, o Zidane já mudou as regras na seleção. Cristiano Ronaldo já foi convocado também por Jorge Jesus, que é o novo técnico de Portugal, e tem outras informações também. O Brasil, a seleção brasileira, joga na próxima sexta-feira contra a Austrália, nessa super data FIFA e ampliada de 21 de setembro a 6 de outubro.
3: Agora, para finalizar o jornal, a gente conta para você a história do motoboy Vinícius Martins de Paulo, o Vini. Eu não sei se você, ouvinte, chegou a ver um vídeo nas redes sociais onde esse motoboy, ele arriscou a própria vida para salvar uma menina de um ataque de abelhas. E aí, gente, ele recebeu uma surpresa emocionante em Minas Gerais.
2: Pois é, ele e a família foram levados vendados até uma rua. Quando retiraram as vendas, encontraram um carro e uma moto. Os dois com grandes laços de presente. Foi show, teve abraços, teve muita emoção.
3: Vini é pai de duas meninas. Quando viu a Safira, de 12 anos, cercada por abelhas, pensou nas filhas e não hesitou em ajudar. Ele levou cerca de 40 picadas, mas conseguiu retirar a menina do local e desse enxame de abelhas. Safira também precisou de atendimento médico e chegou a ficar internada, mas apresentou melhora.
2: A homenagem foi feita pela Tropa do Bem. É um movimento criado para reconhecer quem faz o bem. E agora eu pergunto, se você estivesse no lugar do Vini, o que faria? Também pararia ali a moto para ajudar a jovem a sair daquela situação complicada? Muitas abelhas, aquele enxame todo, ela estava paralisada, Yasmin, mas com a ajuda dele, do Vini, do motoboy, ela conseguiu se salvar dessa situação. Está internada, mas o quadro é estável, vai se recuperar.
3: Então fica a pergunta para você neste fim de semana. Excelente fim de semana para você, até segunda-feira.
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The Captain of the Heart aqui na programação Double. Captain of the Heart. Quem mais? O Tchu, David Bowie. Tem mais aqui, ó, pra você curtir nesta manhã de sexta-feira. Ó, daqui a pouco, informações do trânsito pra você. 8h14 agora.

0: Sempre marcante de Paula Toller aqui no Que de Abelha. Fixação na programação classe executiva. Tem aniversário hoje. Tem trânsito, mas antes tem aniversário. Deixa eu falar aqui do aniversário. Amanhã de sexta-feira, dia 18 de setembro. Quem faz aniversário hoje? Ana Luísa. Quantos anos? 12 anos. É nossa ouvinte. Nossa ouvinte mirim da Centro-América. Que maravilha, viu? E ou seja, então significa que a família Pelissari está toda em festa, né? Ana Luísa, grande beijo pra você, tá? Que você tem aí muitos anos de vida, muita saúde, muita paz em sua vida, tá? Felicidades, Ana Luísa. Toda a equipe aqui da Centro América FM está desejando para você feliz aniversário. Grande abraço, tá, Ana Luísa? Parabéns, parabéns a toda a família Pelissari aí. Hoje tem bolo então, né? Pra comemorar ali os 12 anos da Ana Luísa. Que maravilha. Parabéns. Agora sim, lógico que eu estico e mando parabéns a você que está aí do outro lado, curtindo a programação e completa aniversário hoje, dia 18 de setembro, igual a Ana Luísa, né? Nossa ouvinte mirim. Por isso que nós somos a rádio de todas as gerações. Parabéns, Ana Luísa. Seguinte, vamos aqui com as informações do trânsito. Cadê o Agostini? Leandro Agostini esteve a semana toda aqui conosco, né? Trazendo as informações, atualizando sempre. E ele está aqui, nesse momento, no ar.
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0: Diga lá, Leandro, bom dia.
2: Fala, Schmitz, bom dia para você, uma excelente sexta-feira para todo mundo aí que tá acompanhando a Rádio Centro América. Já viu que o calor promete para essa sexta, né? Vamos torcer para ser um trânsito tranquilo, por favor. Ó, nesse momento teve um acidente formado por um ouvinte agora ali na Comandante Costa com a Voluntários da Pátria. Voluntários da Pátria é conhecida como Rua das Óticas, então é próximo ali à CDL, próximo, praticamente do lado da CDL, atrás da Prefeitura de Cuiabá. Então você vai passar por ali e fica atento porque isso vai complicar o trânsito. É o único registro que nós temos, foi passado por ouvintes, que pela CEMOB por enquanto não tem nada não. Só os pontos de congestionamento. Eu não falei hoje durante a primeira página, mas vou falar agora, Avenida dos Trabalhadores. Ali próximo ao acesso da Érico Presa ali do Jardim Itália, mais abaixo, próximo ao acesso a Miguel Sutil. Aí aproveito para lembrar desse trecho da Miguel Sutil, também tá com trânsito lento. Ah, eu falei e não terminei, né? Então, Avenida dos Trabalhadores ali tá lento, tá? Esses dois pontos que eu falei, acesso ao Érico Presa e também acesso ao Miguel Sutil. E aí, na Miguel Sutil, ali nessa região de obras da rotatória do Leblon, tem momentos que libera o trânsito no sentido rodoviário, tem momentos que fecha, devido se a máquina vai passar ali ou não, mas ainda dá para seguir. Tem alguns momentos de trânsito pesado, mas dá para seguir, não tá tão ruim não, tá? É, Miguel Sutil, o que fica difícil mesmo é, como sempre, a rotatória do Círculo Militar, para quem vai sentido rodoviária. E eu tô acompanhando Maria Andreasa com Siria Cucante, tá difícil hoje, bem carregado. Quem tá indo para Cuiabá por essa região tá pegando trânsito lento. E a Avenida da FEB, sentido centro de Várzea Grande, também tá difícil hoje, tá? Tanto no acesso da Ulisses Pompeu, como um pouco mais abaixo ali, onde tem alguns radares já, né? Lembrando que tem radares instalados na Avenida da FEB, isso é muito bom, ajuda a controlar o trânsito. Saída da Ulisses Pompeu com a FEB também tá com uma movimentação lenta. E na Ulisses Pompeu na Figueirinha. Deixa eu ver se tem algum ponto de mitos que eu não falei hoje. A Doutor Paraná tá com trânsito bom. Ponte Nova, motorista até consegue seguir bem, tem tantas dificuldades não. Rodovia dos Imigrantes, mesmo com um trecho em obras ali, motorista em boa parte consegue seguir cortando Várzea Grande. E aí, voltando para Cuiabá, não falei também hoje, na atenção na Palmiro. A Palmiro realmente é um ponto que chama atenção por alguns momentos de congestionamento. Agora segue bem, mais cedo tava lento, agora dá para ir. E Beira Rio também trânsito bom. Acho que deu para entender um pouco, né, Chimites? Bom, volto aqui contigo, uma excelente sexta-feira novamente para todo mundo, que seja uma sexta-feira de paz no trânsito, Schmitz.
0: Valeu, muito obrigado pelas informações, ô Leandro Agostini, bom trabalho para você e estamos no estúdio Glass, você sabe que a gente tem uma visibilidade muito boa aqui da Marechal Deodoro e nesse momento acabou de acontecer aqui um acidente entre duas motocicletas bem na esquina, em frente ao estúdio Glass aqui. Já estão retirando as motos, então você que está pegando aí a Marechal Deodoro, está chegando próximo aqui ao Estúdio Glass da Centro América, tem ainda uma das motos, ainda está no meio da pista e já estão retirando. E então preste muita atenção, você que está passando pela Marechal Deodoro, neste momento acabou de acontecer aqui um acidente entre duas motocicletas. Bom, você motorista querendo compartilhar informações do trânsito, fica à vontade, mande aí a sua mensagem de voz ou de texto e tenha um bom dia.
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1: Muito bem, 31 graus aqui nesta manhã de sexta-feira, tempo firme, umidade em 57%, já está baixa, né? A temperatura máxima para hoje, 38 graus.
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sempre bom, né, curtirmos aqui a Raconte na programação desta manhã de sexta-feira. 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

Song Survive aqui na programação, Ahá Beatles. E as mensagens já estão chegando, muito obrigado, viu? Obrigado você que já parou um pouquinho do que está fazendo aí. Mandou mensagem de voz, respondendo a pergunta: por que você é fã da Central América FM? Muito obrigado aí pela sua participação. Vem aí a música do dia.

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1: Agora 8:41.
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10: Muito bem, vamos destacar aqui George Benson com Lady Love Me One More Time, do álbum In Your Eyes, lá de 1983. A canção fala sobre um homem que pede uma nova chance no amor, tentando reconquistar a pessoa amada e reviver os sentimentos que existiam entre os dois. Vamos curtir então o destaque de hoje. One More Time, Lady Love Me, George Benson.

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0: importante aqui na programação, Olivia Newton-John, John Travolta, contando um pouco da história, mexendo com a memória afetiva. Esta é a Central América FM, este é o programa Classe Executiva com Marcos Schmitz, até às 10. Vamos com ele agora, o grande sommelier, vamos trazer aí as novidades, as curiosidades do mundo dos bons vinhos. É o Jonas Eduardo que está chegando aqui, vamos degustar juntos então.
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2: Olá, ouvinte da Rádio Easy. Hoje, nossa taça de conhecimento sobre o fascinante mundo do vinho é sobre o conceito de terroir. Você que lê e se interessa sobre o tema vinho, já deve ter se deparado com esta palavra. E afinal, qual o conceito de terroir do vinho? A palavra terroir é uma das mais utilizadas no mundo do vinho e talvez uma das menos compreendidas. Não existe uma tradução literal, mas sim um sentido para esta palavra. Para entendermos melhor, vamos imaginar a seguinte situação. Temos uma mesma espécie de uva, a Cabernet Sauvignon, porém plantada em dois locais diferentes, como por exemplo Bordeaux na França e Vale do Maipo no Chile. As uvas colhidas nestes dois locais terão diversas características únicas, devido à ação de elementos diferentes de cada local, como o tipo de solo, a altitude e a exposição solar. Isso trará ao vinho o mesmo efeito, uma certa singularidade, pois não existem locais completamente iguais. Podemos concluir que terroir é a união das condições naturais que influenciam o desenvolvimento da planta videira e automaticamente as condições de seus frutos, as uvas. Portanto, ressalto que a ação do homem pode alterar as características de determinados locais de produção, originando novas características que influenciam a uva e suas propriedades. Um vinho de qualidade transmite as características de seu terroir, que sofre modificações a cada safra, gerando vinhos singulares, deixando o mundo do vinho mais e mais apaixonante. E se você, ouvinte, quer sugerir um tema para o nosso programa, envie pelo meu Instagram, @jonas.sommelier. Será um prazer. Para relaxar, fique agora com The Police.

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14: Muito bem, dando continuidade aqui na programação Classe Executiva, 9:24, 33 graus. A temperatura neste momento em nossa capital, máxima para hoje 38, hein? Com Cameron Dunn aqui na programação. Boa sexta-feira.

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0: Quem não curte, né? Bennett Work com Overkill. Bom, daqui a pouco vem nosso Sass que você não esquece, com o Paulo Vaz trazendo sempre um grande clássico, acompanha sempre uma boa história. Vamos com a informação, com a notícia, Yasmin Oliveira por aqui, no ar.
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2: Olá, bom dia. A ex-primeira-dama de Cuiabá, Márcia Pinheiro, de 58 anos, deve começar o processo de retirada da sedação. Ela está internada na UTI após sofrer um AVC e passar por uma cirurgia de emergência. Segundo a família, o quadro é estável e a evolução está dentro do esperado. A decisão de reduzir a sedação será tomada pela equipe médica, de acordo com a resposta de Márcia ao tratamento. O AVC aconteceu na noite de domingo, dia 13 de setembro. Ela foi operada no Complexo Hospitalar Jardim Cuiabá, onde continua internada. Na última atualização, a família informou que a pressão e a saturação estavam estáveis, sem febre e que pulmões e rins respondiam bem. O marido, Emanuel Pinheiro, agradeceu as mensagens de apoio recebidas de Cuiabá e de todo o estado. A família deve divulgar novas informações conforme a equipe médica avaliar a evolução. Daqui uma hora eu volto com outras informações para você aqui no Centro América News. Até lá.
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7: 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E o sucesso que você não esquece. Não esquece. Tem obras que se tornam tão grandes que acabam com seus criadores. Assim aconteceu com a banda americana The Player, com a sua única e inesquecível obra. A música foi composta em 1976 e lançada em outubro de 77 e foi o único sucesso da banda. A música foi regravada em 1998 pela passageira Band Boys No Mercy, que acabou sendo tema de novela Meu Bem Querer e teve um enorme sucesso aqui no Brasil. Como se vê, a música é mesmo matadeira. Os que interpretam passam rapidinho, mas ela, a canção, permanece para sempre. No sucesso que você não esquece, com a interpretação dos esquecidos The Players, a inesquecível Baby Come Back.

0: Então, gostou do sucesso que você não esquece dessa edição? Vamos aguardar a próxima, tá? Eu espero você. Um abraço, tchau.
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Questa è Trent Conway enjoying Blue Jeans. Eccellenza, questa feira para você, viu? Muito obrigado pela sua audiência. Um forte abraço. Ó, daqui a pouco tem aí aquela boa dica para a sua carreira profissional com o Luciano Copini. Fique ligado, já já.

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6: Vivemos marcando reuniões com clientes, colegas e gestores, mas quase nunca reservamos um tempo para conversar com a gente mesmo. Uma vez por semana, pare por 15 minutos e pergunte o que funcionou, o que não funcionou, o que eu preciso fazer diferente, quais foram minhas melhores decisões, quais erros estou repetindo. Olha, os profissionais que evoluem mais rápido têm um hábito em comum: eles refletem sobre a própria prática. Não espere o fim do ano para mudar. Então faça pequenos ajustes continuamente. E lembre-se que quem melhora 1% por semana termina o ano muito melhor do que como começou. E isso é alto desempenho.
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Mix com Sweet Dreams aqui na programação. Muito obrigado aí pela sua audiência. Juntos desde as 5 da madruga no Rap Day e às 8 no Classe Executiva. Só amanhã sempre com mais classe. Marcos Schmitz de volta amanhã. Amanhã é sábado às 6. Então amanhã às 6 da manhã, encontro marcado. Combinado então? Grande abraço. Daqui a pouco tem Mariângela Prado por aqui trazendo Viva aí. Tem aí uma sexta-feira. Sexta-feira iluminada, produtiva. Sexta-feira maravilhosa. Até amanhã.

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4: Sou eu e é um privilégio ter a sua sintonia nesta sexta, hoje 18 de setembro de 2026. Seja bem-vindo ao Viva Easy.
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4: Pontualmente 10 horas, a gente abre o programa com Michael Jackson, Love That Affects Me.

de amor. Na programação também Messi com Lola Young e Michael Jackson com Never. Love Never Felt So Good. Agora 10h12, é o seguinte, amanhã, dia 19 de setembro, nós teremos o Oktoberfest da Louvada, vai acontecer na Arena Pantanal, teremos shows nacionais de Raimundos e de Ferreiro, e é claro que por aqui 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

0: Os Paralamas do Sucesso com Kaleidoscópio na programação. 10h28, tivemos Kini com Everybody's Changing e agora as informações do Centro América News.
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0: Yasmin está na redação e traz as informações desta edição. Bom dia para você, Yasmin.
2: Olá, Mari. Bom dia para você. Ouvinte, imagina só você ganhar um prêmio milionário e não poder receber o dinheiro porque o banco está em greve. É isso que está acontecendo com ganhadores de Mato Grosso na Lotofácil da Independência. Aqui em Cuiabá, um bolão acertou as 15 dezenas e tem direito a um prêmio com valor de quase 4 milhões e meio de reais. Esse valor é dividido em 50 cotas. Cada participante tem direito a cerca de quase 90 mil reais. O grupo joga junto há cerca de 5 anos e agora precisa aguardar a normalização do atendimento da Caixa para receber o dinheiro. E tem um outro ganhador em Mato Grosso que está passando por uma situação ainda pior. Uma aposta simples de Ribeirão Cascalheira também acertou as 15 dezenas e levou sozinha o prêmio integral de 4 milhões e meio de reais. O ganhador também tem que esperar. Ao todo, 72 apostas acertaram as 15 dezenas em todo o país.
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0: ao som de Capital Inicial, Não Olhe Pra Trás. Separate Waits com Journey, também na edição do Isto é Rock and Roll, agora 10h42. 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

0: estabelecendo a Conexo Me, especialmente ao Edson Barbosa Diniz, lá em Curitiba. Meu abraço a você em Cuiabá, Débora Pelissari, muito obrigada. A Luciana e o Eduardo Amato, grata pelo carinho também do Igor, né? Exatamente, da Luísa, Ana Luísa, junto com a Débora Pelissari. A vocês todo o meu carinho, desejo um excelente fim de semana a vocês. 11:04, fica agora com o intervalo e na sequência nós temos 25 minutos de horário eleitoral obrigatório. 99.1. 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

0: Santana com Michelle Branch, a canção The Game of Love. Antes, Rocker Baby com George McRae. 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
2: Bom fim de manhã para você ligado aqui na Centro América Easy. O novo painel reúne 228 indicadores das 27 unidades da federação e permite comparar dados de áreas como renda, educação, saúde, segurança e mercado de trabalho. A ferramenta ela foi lançada ontem, quinta-feira, pelo Instituto Mobilidade e Desenvolvimento Social. Chamado IMDS Eleições, Panorama Estadual, o painel organiza as informações em 12 temas e mostra tanto a situação atual quanto a evolução dos estados ao longo dos últimos anos. Os dados mostram diferenças importantes. No Ceará, o percentual de alunos do segundo ano com nível adequado de leitura subiu de quase 45% em 2021 para 72% em 2023. Os 9 estados com maior proporção de moradores em extrema pobreza estão no Norte e no Nordeste. O painel permite consultar e comparar todos esses dados por estado.
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0: Sandra América, antes a chamada da nossa promoção, né? Por falar em promoção, tem muitos fãs interagindo, respondendo por que é fã da Centro América. Dia 25, ou seja, daqui uma semana, na próxima sexta-feira, nós teremos uma sexta-feira incrível. É Dia Nacional do Rádio, dia 25 de setembro. E é claro que nós vamos presentear muitos fãs da Centro América. A gente só quer saber de você. Em uma mensagem de 15 segundos, áudio mensagem, responda por que você é fã da Centro América.
1: Está no ar. Pense nisso. A mensagem de otimismo e reflexão. Errar ou quase acertar. Numa manhã ensolarada, pai e filha aproveitavam o tempo juntos numa quadra de esportes. Ela, aos seus 9 anos, fazia o pai de goleiro e chutava seguidas vezes a bola mirando no desejado gol. Faltava prática, faltava experiência, naturalmente, e a maioria das tentativas era frustrada. Cada vez que a bola seguia para fora, ela ouvia "pra fora!" ou "errou!" O pai percebeu que ela ia se desestimulando, perdendo a paciência, emitindo sons de raiva toda vez que a bola não seguia na direção esperada. Ele então mudou a estratégia. Não quis facilitar simplesmente as coisas para ela, pois sabia que não é assim que se prepara um filho para o mundo. Mas ao invés de dizer "errou" ou "pra fora" com tom frustrado, ele começou a gritar "quase!" E esse "quase!" veio com um tom de empolgação, de alegria, de quase lá, de faltou pouco. Incrivelmente, o humor da criança se transformou. Ela continuou chutando muitas vezes para fora, na trave, mas numa alegria imensa, alegria de quem continuava tentando sem se desestimular. Naquele quase empolgante do pai, estava o elogio à tentativa. Estava a congratulação pela persistência, pelo esforço, mostrando que quanto mais tentativas houvesse, mais bolas dentro ela conseguiria. E foi isso mesmo que ocorreu. Ela começou a acertar muito mais que antes. E cada antigo erro virou um divertido quase, cheio de risadas. Pensemos em nossas vidas, em nossas atitudes. Na maioria das vezes, queremos acertar. Nossas intenções são boas e estão dentro da compreensão que temos sobre essa ou aquela situação. Chamar de erro, de falha, de defeito, parece crueldade conosco mesmo. Quem sabe se trocarmos o "não consegui", o "errei", o "não deu certo" pelo "quase"? Consigamos perceber que tentamos, que fomos atrás e que precisamos nos dar novas chances. As leis divinas nos dão novas chances sempre. Por que nós mesmos não nos daríamos? Não se trata de iludir-se com palavras amenas, como alguns podem pensar. Trata-se de ser autoexigente, sim. Mas exigirmos da maneira correta, sem julgamentos frios, sem autodesestímulo ou autodepreciação. O quase da brincadeira de pai e filha será correspondente a dizer ou sentir: "dessa vez eu não consegui. Cheguei perto e agora eu sei como fazer melhor." Ou "ainda não cheguei lá." Quando alguém fracassa em qualquer atividade, isso não representa debilidade de esforço ou falta de vontade bem direcionada. Antes, transforma-se em um elemento de experiência para futuras tentativas. Por isso, mesmo que os seus resultados não sejam, neste momento, aqueles que você busca, continue acreditando. Utilize palavras otimistas no seu dia a dia. Persista. Acredite na sua capacidade e nas suas experiências. Pense nisso, mas pense agora. Chegamos assim ao final de mais um Pense Nisso. 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

música da vida, Lobo com I'd Love You to One Me. Nós ouvimos também a mensagem do Pense Nisso, que já está disponível para você via site e aplicativo. E agora temos resultado de promoção. Você que participou via WhatsApp, concorreu a um kit da Oktoberfest Louvada, que acontece amanhã lá na Arena Pantanal. Teremos Raimundos e Di Ferreiro. E é claro que neste kit vem ingresso para você curtir a Oktoberfest. Vem cervejas, vem caneca. É um kit bem especial para você que é fã, tá? Então, atenção, já temos um número sorteado, final do telefone 3872. Quem acaba de ser contemplada com o kit Louvada é a nossa fã, Sandra Oliveira. É você, Sandra. Pode passar na Centro América, retirar o kit Louvada ainda hoje, tá? Afinal, o evento já é amanhã. Parabéns, Sandra, e muito obrigada a todos que participaram aqui via WhatsApp. Eu deixo agora João Bosco com o papel machê e daqui a pouco volto com grandes clássicos na hora do almoço. Até já.

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3: A partir de agora, estamos em rede para Sinop pela frequência 95,5 e também para Primavera do Leste pela frequência 96,7. É um prazer estar com você, fã.
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3: Tarde seja maravilhosa. Vamos juntos até 2:30 e a gente abre o programa com Elton John, este grande clássico, Your Song.

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1: Olá, ouvinte, uma excelente tarde para você que nos acompanha aqui pela Centro América Easy. Motorista, tem obra e interdição em diferentes regiões daqui de Cuiabá ao longo dessa semana. E hoje elas também acontecem. A água dos Cuiabá realiza serviços na rede de água e também faz a concretagem de algumas sarjetas. No Grande Terceiro e no Novo Terceiro, há interdição total de ruas desde as 7:30 da manhã, que seguem até as 5:30 da tarde. No Pedregal, o mesmo horário vale para trechos da Rua da Paz, Mirabela, Primavera, Tainá e 21 de agosto. Na região do Dom Aquino e do São Mateus, a Avenida Carmino de Campos tem interdição parcial em alguns cruzamentos. Nesse caso, os serviços terminam hoje. E você que vai pegar a BR-364, fique ligado, pois há interdição na pista sul, no sentido Cuiabá-Rondonópolis, para poda de árvores. Atenção, motorista, e cuidado com a rodovia.
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0: Neste momento, na capital de Mato Grosso, 37 graus, máxima de 38, calor excessivo novamente em Cuiabá, com umidade do ar em 32%, bem abaixo do ideal para a saúde humana, que é acima de 60%. Tempo segue ensolarado neste momento. Agora, em Sinop, estamos com 36 graus, máxima de 37, com umidade do ar em 34%. E em Primavera do Leste, 36 graus no momento, com máxima para hoje de 37 e umidade do ar em 26%.
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Meio-dia 20, temos mais canções maravilhosas para você aqui na Centro-América. Especialmente a Marli Pereira, eu quero desejar um feliz aniversário. Ela está nos ouvindo nesse momento e recebe o carinho da amiga Cristiana Pereira. É para você, Marli, em nome de toda a equipe Centro-América, eu ofereço as próximas canções. Quero desejar que o seu dia seja incrível. Parabéns, sinta-se abraçada.

0: Save the Best for Last. Antes da Idol com Thank You e Knife com Rockwell, também na programação da Centro América. Meio-dia e 32.
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Meio-dia e 37, um ótimo almoço pra você. Nós temos agora For Once in My Life com The Gladys Knight and the Pips. Excelente tarde a você, especialmente a você que hoje completa mais um ano de vida. O meu carinho, o meu abraço. É um prazer.

Eu sou fã da Central América porque ela me faz reviver os anos dourados da minha vida. A seleção tem uma sensibilidade que agrada todos os gostos, além de toda a empatia transmitida pelos seus radialistas, né? Que são de uma simpatia e de um carinho incrível.

0: I Don't Want You, com Toni Braxton. Antes nós ouvimos Izzy Posse, o amor vem pra cada um. Agora, intervalo, daqui a pouco tem mais.
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0: 11 minutos para uma.
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Fresh Heart na programação da Centro América. Tivemos Richard Young com Rainy Day também por aqui. 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

0: Radiohead com Fake Plastic Trees, antes Scorpions com Still Loving You. 1:17 na Centro América.
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3: Vivemos marcando reuniões com clientes, colegas e gestores, mas quase nunca reservamos um tempo para conversar com a gente mesmo. Uma vez por semana, pare por 15 minutos e pergunte: o que funcionou? O que não funcionou? O que eu preciso fazer diferente? Quais foram minhas melhores decisões? Quais erros estou repetindo? Olha, os profissionais que evoluem mais rápido têm um hábito em comum: eles refletem sobre a própria prática. Não espere o fim do ano para mudar. Então faça pequenos ajustes continuamente. E lembre-se que quem melhora 1% por semana termina o ano muito melhor do que como começou. E isso é alto desempenho.
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0: Magic, Side Show. Antes nós ouvimos Sade com The Sweetest Taboo e ouvimos ainda Belchior no início do bloco com apenas um rapaz latino-americano.
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2: Boa tarde para você na sintonia da Centro América Easy. O elefante Sandro já chegou ao Santuário de Elefantes Brasil, em Chapada dos Guimarães. Aos 54 anos, o tiozão Sandro percorreu cerca de 1.600 quilômetros desde Sorocaba, em São Paulo, onde viveu por mais de 40 anos. A viagem começou na quarta-feira, em uma operação com 13 profissionais e apoio das forças de segurança. O trajeto teve paradas planejadas para garantir o conforto e a segurança do animal. Sandro é o único elefante asiático macho do Brasil. Segundo o santuário, ele se mostrou tranquilo e dócil durante o deslocamento. Agora, Sandro é o primeiro macho entre os 7 elefantes do santuário. Ele ficará em um recinto separado das 6 fêmeas, mas poderá vê-las, sentir seus cheiros e se comunicar por sons. A separação também evita a reprodução. É uma nova etapa para Sandro, agora em um espaço maior e voltado à adaptação e ao bem-estar do animal.
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tarde. Aqui é o Nery de Amparo, São Paulo. A Centro-América FM é a melhor rádio de programação e locução no horário do almoço e demais também horários. Muito boa, por sinal. Sou fã de vocês.

0: Roxette com Milk and Thirst and Honey na programação, que teve Marissa White também com I Need You. E a participação do nosso fã Nery de Amparo, São Paulo. Muito obrigada, Nery. Que privilégio ouvir a sua voz. E que bom receber tantas mensagens lindas via WhatsApp na promoção, né? 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

0: Fechando muito bem a hora do almoço com Little Texas, a canção My Love. Nós ouvimos também Flávio Venturini com Espanhola nesse último bloco. Agora 2:03, mais que na hora de trazer o Sequência de Classe para você aqui na Centro América.
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0: E que privilégio estar junto com você. A partir de agora, também mais uma edição do Sequência de Classe. Seja bem-vindo.

Calorão em Cuiabá neste momento, 38 graus, com umidade do ar em 31%. Em Sinop, 37 graus, é a máxima prevista para hoje. Umidade em 32%. Em Primavera, a Primavera do Leste também, 37 graus, máxima prevista. E umidade do ar, neste momento, em 24% em Primavera do Leste. Lembro que estamos em rede para, sim, para Sinop, para Primavera do Leste. E a você que nos ouve via internet em outros estados, em outros países, muito obrigada pela sua sintonia através do site centroamericafm.com.br ou aplicativo Centro América. É um prazer te acompanhar nesta tarde, a partir de agora com canções do programa Sequência de Classe. E vamos juntos curtir então Duran Duran com A Matter of Feeling, a primeira canção do programa.

Tears for Fears com Break It Down Again na programação da Centro América ainda. Genesis, Follow You, Follow Me e A Mirror Feeling com Duran Duran. Excelente tarde para quem está conosco. Ercílio Lucas, muito obrigada pelo carinho. Especialmente a Tereza Cristina. Obrigada, Jogadote. Obrigada, Neide Maria, também pelo carinho. Pela sintonia da Rita dos Santos, obrigada. Ótimo fim de semana você que me acompanha na Venezuela. Malu Tineo, obrigada pelo carinho de sempre. Excelente tarde de sexta-feira, um ótimo fim de semana você, fã da Rádio Centro América. Agora 2:19, daqui a pouquinho temos mais boa música pra você.

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Daqui a pouquinho nós temos o Ricardo Bip em seu último dia antes das férias, né? Daqui a pouco tem Ricardo Bip aqui no Sequência de Classe. Eu deixo agora Alex Warren com Ordinary, depois tem Foreigner e Hoverphonics. Dá tempo, a gente toca também. Forte abraço a você, amanhã eu volto, hein? Estarei com você no próximo, amanhã, sábado. Beijo pra você, tchau, tchau, boa sexta.

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Oasis Wonderwall aqui no Sequência de Classe. Excelente tarde quente de sexta-feira. Vamos juntos aqui. Já já tem Hurt e também Supertramp. Agora, 11 para as 3.

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0: Heart Alone aqui no Sequência de Classe. Vamos juntos aqui na programação da sua Rádio Easy. Daqui a pouquinho tem mais música. Tem o George Michael, Hilda Pan, também Joss Stone, ainda Alanis Morissette, You Learn. Quanto tempo a gente não ouve Alanis, hein? É daqui a pouquinho.
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0: Daqui a pouquinho tem o George Michael já abrindo o próximo bloco.
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0: sequência de classe. Agora tem informação chegando direto da nossa redação com a nossa repórter Yasmin Oliveira.
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2: Olá, boa sexta-feira para você. Idosos com 85 anos ou mais já podem procurar uma unidade de saúde da família de Cuiabá para receber a vacina Pneumovinte. A aplicação começou ontem, quinta-feira, e segue as novas orientações do Ministério da Saúde. A vacina protege contra a doença pneumocócica e é gratuita. Em Cuiabá, a dose está disponível nas 72 unidades de saúde da família da rede municipal. Para receber a vacina, é preciso apresentar o Cartão Nacional do SUS e, de preferência, a caderneta de vacinação. Para os idosos a partir de 85 anos, a orientação é de uma dose da Pneumovinte. A aplicação leva em conta o histórico de vacinas pneumocócicas já recebidas. A vacinação também faz parte da atualização do calendário para crianças de até 4 anos. Para saber qual dose é indicada, é importante que os pais procurem uma unidade de saúde com a caderneta. Com a caderneta em mãos.
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0: aqui no Sequência de Classe, que chega agora com o sucesso que você não esquece. E o Paulo Vaz, às 4 da tarde, tem a Hora do Café. Eu te espero por aqui, aqui na sua Rádio Easy.
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4: Olá, tudo bem? Eu sou Paulo Vaz e está no ar mais uma edição do sucesso que você não esquece. Entre os dinossauros do rock, Sir Paul McCartney é um Tiranossauro Rex. Nascido em 1941, ele continua na estrada com as músicas que marcaram e marcarão muitas gerações e que fizeram dele um dos maiores compositores do século XX. A partir do final dos Beatles, em 1970, Paul McCartney construiu uma obra musical à altura do Fab Four. Ele sempre foi um trabalhador incansável e um compositor sempre inspirado. O maior talento de McCartney não é para um pop star, mas sim para um músico excepcional. Durante a década de 1980, Paul trabalhou com Michael Jackson e fizeram canções inesquecíveis como 666, The Man. E este sucesso que você não esquece, de 1983, The Girl Is Mine. Mas a amizade entre eles ficaria abalada pouco tempo depois, quando, em 1985, Michael Jackson comprou o catálogo dos Beatles em um leilão por 47,5 milhões de dólares. Paul McCartney ainda tentou negociar com um amigo, mas não adiantou. Anos mais tarde, Jackson vendeu o catálogo para a gravadora Sony por 95 milhões de dólares. Paul McCartney disse que conversou com Michael sobre o valor de um artista e suas canções, mas o rei do pop teria respondido com frieza: são apenas negócios, Paul. Mas vamos ao que interessa. Aqui, no sucesso que você não esquece, vamos relembrar uma das mais executadas nas rádios em 1983. The Girl Is Mine, no dueto de Paul McCartney e Michael Jackson.

Em 2009, logo após a morte de Michael Jackson, Paul declarou em uma entrevista que, mesmo com o desentendimento, o ex-Beatles garantiu que não houve brigas. Segundo ele, o afastamento foi natural. Ele era um homem encantador e muito talentoso. Sinto falta dele, disse McCartney. Ok, essa foi mais uma edição do Sucesso que Você Não Esquece. Bye bye. 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
1: 4:04, excelente tarde de sexta-feira com vista pro fim de semana. A programação tá prontinha e adequada para esse momento e para acompanhar essa xícara de café que eu sei você está com ela aí ao seu lado aguardando esse momento. Então vamos lá, Alan Parsons Project.

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0: The Weeknd, Out of Time, agora 4:16. Daqui a pouquinho tem na música do dia o George Benson. E também a gente tem novidades e curiosidades do café com o nosso barista e especialista Jajá.
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0: do café, agora 4h34, mais informação direto da nossa redação e a nossa repórter Yasmin Oliveira, já tem happy hour às 5 da tarde, hoje já sabe, né? Sexta-feira é dia de você fazer a programação junto com a gente, vamos juntos? Então já pode indicar o seu clássico, é daqui a pouquinho, às 5 da tarde.
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2: Olá, boa sexta-feira. Agora meu recado é para você que é músico. Atenção! Compositores de 7 a 17 anos de Mato Grosso podem participar e se inscrever no FES Morena 2026. A participação é de graça e o prazo termina dia 30 de outubro. O festival, ele é realizado lá em Campo Grande e vai selecionar 15 músicas autorais de Mato Grosso e Mato Grosso do Sul. Não haverá divisão de vagas por estado. A escolha vai seguir os critérios artísticos e técnicos do regulamento. Podem participar músicas de qualquer gênero e não é preciso ter uma gravação profissional. Os 15 finalistas serão anunciados em 5 de novembro. Para os finalistas de Mato Grosso, a organização prevê transporte, hospedagem e alimentação, incluindo um responsável adulto. As inscrições são de graça e devem ser feitas pelo site oficial do FES Morena. Outras informações você confere daqui a pouco no Happy Hour. Bom fim de semana para você.
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Rick Astley, Cry for Help. Bom, última aqui chamada para 5 da tarde. Última nada, tem várias aí que a gente vai fazer ao longo desse finalzinho de tarde, já início de noite, daqui a pouquinho aqui no Happy Hour, para você pedir a sua música, mas aproveita já pra gente ir selecionando e surpreendendo você aí do outro lado. A gente promete tocar, só não sabemos em que momento, mas é sempre um prazer receber a sua mensagem. Aqui já tem vários pedidos chegando. Vamos lá, é só pedir o seu último bloco do Hora do Café daqui a pouquinho. Já já tem Happy Hour.

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2: 5:02, vamos lá para mais uma edição aqui do Happy Hour, excelente finalzinho de tarde, tarde que ficou nublada, de repente, ventos fortes aqui, olhando pelo visão privilegiada que a gente tem aqui pelo Estúdio Glass, muitos ventos, vamos ver já na previsão do tempo como vai ficar aí esse início de noite, finalzinho de tarde, início de noite de sexta-feira, já com vista pro fim de semana, também saber de sábado, domingo, e aí, como é que você tá, tudo bem? Vamos lá, última sexta-feira das minhas férias, entro em férias na semana que vem, 15 dias passa bem rápido, mas vamos curtir junto aqui essa edição do Happy Hour com você no comando nessa sexta-feira. Já agradecendo aqui, bastante mensagem chegando, Oscar, Alex, Lígia, que tá com a Isabela, Jackson, Ana, Giuseppe, vamos lá que vai ser boa sexta-feira, hein? Muito boa. Sexta-feira, 18 de setembro, elefante Sandro chega ao santuário em Chapada. Pesquisa revela que menos de 10% dos trabalhadores da indústria de Mato Grosso têm ensino superior. Estados Unidos preparam drones para operações na América do Sul e escuta só essa aqui. Quando não tem uma dos Beatles, tem uma do Nirvana. E aí, no caso, é o Kurt Cobain. Tudo que envolve o Kurt Cobain e o Nirvana, com certeza, acaba causando interesse do grande público. Nova biografia revisita e revira por minha conta, a vida e o legado de Kurt Cobain. Daqui a pouquinho a gente fala sobre isso. Alcivânia também aqui com a gente. Carmen desejando boas férias. Muito obrigado, Carmen. Grande abraço pro esposo aí, Marcelo. Toda a família com a gente aí. Fernando, faz tempo que não participa, hein, Fernando? Deixa eu ver aqui, Fernando. Fernando, grande abraço. Mandando um oi aqui. Alcivânia também. Alex Ebert já chegou na Chapada, inclusive, né? O Wilson já pediu música aqui, aliás, ele já tinha pedido 4:13 no A Hora do Café. E aí, vamos então aqui abrindo o Happy Hour com o pedido do Neri, é isso? Vamos lá, Bon Jovi, Living on a Prayer.

0: Neri e Afonso abriram o Happy Hour daquele jeito, com o pé na porta, ainda mais com essa aí do AC/DC. Valeu, Afonso. Hold me, hold, aqui no Happy Hour. Seguimos até às 7 da noite. Vamos lá. O governo federal vai começar os testes de uma nova gasolina, a E35, tá sabendo, né? Ela tem 35% de etanol na mistura contra os 32% da gasolina que já está nos postos. Mas calma, ainda não é uma nova gasolina à venda. Primeiro, vão ser feitos testes para ver como ela se comporta nos carros, no consumo, nas emissões e também no desgaste do motor. E quem tem carro mais antigo precisa ficar de olho. Especialistas dizem que alguns modelos podem ter mais dificuldade com o aumento do etanol. A ideia do governo é reduzir a poluição e diminuir a dependência do petróleo. A decisão final sobre a E35 ainda vai passar pelo CNPE. E aí, esses testes vão acontecer no carro de quem? No nosso, né? O Elefante Sandro já chegou ao Santuário de Elefantes Brasil, em Chapada dos Guimarães, depois de mais de 2 dias de viagem e cerca de mais de 1.600 quilômetros, ele finalmente chegou, então, a um novo lar. A viagem foi uma operação e tanto, hein? A gente veio falando durante toda a semana. Sandro viajou dentro de uma caixa especial que pesa cerca de 10 toneladas. Logística para isso, meu amigo. Ele mesmo pesa aproximadamente 5 toneladas aí, quase chegando a 5 toneladas. E agora começa uma nova fase no santuário. Sandro vai conviver com 6 elefantas asiáticas, todas resgatadas de circos ou zoológicos. Ele sai de uma rotina mais limitada e agora ganha um espaço maior, com mais liberdade para explorar uma nova vida para Sandro, agora em Mato Grosso. Tá com a gente aqui o Sandro. Aliás, tem muita gente, inclusive em Chapada, ouvindo a gente, e aqueles que sempre estão aqui falando, não é? Sobre onde estão, se estão a caminho. O Alex Ebert já mandou uma mensagem, falou que pegou chuva na estrada de Chapada. E aí eu tenho uma mensagem aqui, essa aqui é diferente, hein? O Vinícius Guerra. E aí, Vinícius? Boa tarde. Desejando um ótimo Happy Hour para todos. Aqui, professor Vinícius, o que tem de professor ouvindo aqui, ó, só lembrando aqui, professor Cléo, se estiver na escuta, grande abraço. Professor Rael, ontem mandou mensagem, inclusive pedindo um Raul nessa situação toda que a gente está vivendo aí. Aliás, é dia de tocar a sua música, tocar um Raul aqui, hein, professor Rael, se estiver na escuta. E agora, professor Vinícius, desse jeito eu preciso me preparar mais para vir aqui. Audiência tão sofisticada, tão exigente, tão qualificada. E aí ele pegou e mandou aqui. Aqui é professor Vinícius Guerra, daqui a pouco eu vou pedir uma música indo pra minha Chapada. Quer dizer, ele mandou uma mensagem pra dizer que daqui a pouco ele vai pedir uma música a caminho de Chapada. Isso é demais, que demais. Muito obrigado, viu, Vinícius? Professor Cléo tá aqui. Cadê o professor Cléo? Vamos colocar aqui, é assim que funciona, ao vivo, é desse jeito. Mandou um áudio aqui. Cadê o professor Cléo?
1: Tô ouvindo sim, Bibi. Tá eu, minha esposa e meu filho. Estamos ouvindo sim você. Um abraço.
0: Que maravilha. Vamos nessa. E olha só, seguinte, hein? A gente tá com a promoção do Dia Nacional do Rádio. Ontem a gente fez uma dinâmica rápida aqui, 25 agora de setembro. Então é sexta que vem, vai ser uma sexta inteira com muitos mimos aqui. Exatamente, você sabe, né? Como manda o figurino, como sempre fez a Centro América FM. E o que você tem que fazer? Você tem que mandar um áudio até 15 segundos dizendo por que você é fã da Centro América. Eu vou aproveitar, de novo, nada combinado, porque o João já tinha mandado.

você, Miguel e João, obrigado sempre pelo carinho aí, viu? Grande abraço, a gente tá aqui na luta todo dia aprendendo junto. E eu sei que o Miguel gosta do Fleetwood Mac, então vou mandar pra ele The Chain.

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1: Informações do trânsito com o nosso repórter Fabrício Baldini. Oi, Fabrício.

0: Muito bem, informações com o nosso, então, repórter. Agora conseguimos, ao vivo é assim mesmo, né? Te perde a conexão, conecta de novo, agora tá conectado. E aí, Fabrício?
1: Oi, Bip, boa tarde para você e uma excelente tarde para você, ouvinte da Rádio Centro América Easy. Vamos às atualizações do trânsito, porque em alguns pontos da cidade ele já está pesado nesse fim de tarde, no fim de tarde dessa sexta-feira. Na região do Morro da Luz, quem vem pela Avenida Fernando Correia e acessa a Avenida Tenente Coronel Duarte.

0: vai encontrar lentidão. E você, motorista, também encontra lentidão, congestionamento na Generoso Ponce para você que segue em direção à Avenida da Prainha. Você que está na Avenida da Prainha, o trânsito segue lento nos dois sentidos, principalmente no cruzamento com a Avenida Mato Grosso. E quem está na Mato Grosso também vai encontrar lentidão para acessar a Avenida da Prainha. Já na Avenida Miguel Sutil, o fluxo segue carregado nos dois sentidos no acesso à rotatória do Círculo Militar. Na Avenida Fernando Correia, sentido Cochipó, a fila é longa. Vai da rotatória do 9º Batalhão até a Avenida Palmiro Paes de Barros. Na Mário Andreasa, o trânsito flui bem nos dois sentidos. Eu volto daqui a pouco com atualizações do trânsito.
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0: Muito bem, previsão do tempo, como é que fica para amanhã? Na capital, o sol com algumas nuvens durante o dia e à noite o céu fica com muitas nuvens. Na verdade, a gente vai ter. Então vamos tentar entrar num consenso aqui, porque é o seguinte. Escreveram aqui, sol com algumas nuvens durante o dia e à noite com muitas nuvens. Bom, tudo bem, vai aumentar o número de nuvens, tá tudo certo. Mas não chove, tá? Os termômetros podem chegar aos 40 graus com mínima de 27. A umidade relativa do ar fica ali em torno de 65%. Em Sinop, sol o dia todo com algumas nuvens à tarde, noite estrelada, tá bom? Não vai ter esse aumento de nuvens à noite. Tão relevante assim que a gente tem aqui informar você. Você vai sentir que vai aumentar as nuvens ali, tá tudo certo. A máxima pode chegar aos 37 graus. Já sabe que a sensação térmica bate lá em cima. Já a umidade relativa do ar fica em 79%. Em Primavera do Leste, dia de sol com muitas nuvens à tarde e à noite, a nebulosidade acaba diminuindo. A temperatura sobe até os 37 também. A umidade fica em 52% e agora na capital a máxima, atenção, hein? Batendo, vamos ver aqui agora, ao vivo, neste momento, a gente tem 34 graus, máxima 38, com umidade relativa do ar em 40%. Muito bem, mais professores com a gente aqui também. Rafael falou, poxa, fiquei com ciúmes aqui, professor Rafael, bem-vindo também, vamos nessa. Vamos lá, e as professoras? Temos professoras ouvindo? Por favor, podem mandar mensagem também, aliás, você que está em Primavera do Leste, em Sinop, em qualquer lugar aí conectado ou conectada com a gente. Agora, tem um pedido aqui muito especial, como todas as sextas-feiras, e aí o João falou de uma confraria que a gente acaba fazendo aqui, de amigos e amigas, tocando música, falando de música, ao nível do pedido do Jackson aqui, ao nível.
1: Boa tarde, Bip, beleza? Aqui é o Jackson. Cara, tem algumas músicas que eu sou apaixonado, músicas brasileiras. Entre elas, Conheço o Meu Lugar, do Belchior, Mistério do Planeta, dos Novos Baianos, e Panis et Circenses, dos Mutantes. Manda pra gente uma dessas, a que você escolher. Valeu, cara.

0: passa a salada pra mim, por favor.
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2: Oi, Bibi, boa tarde. Eu quero pedir Nirvana. Smell Like Teen Spirit. Boa tarde pra vocês. E toca aí.

0: estamos assistindo o Rock in Rio agora e cantando como frontman e tocando ali o show do Foo Fighters. Foi, se não o melhor, obviamente, Elton John, supremacia, né? Não tem como a gente discutir isso. Foi espetacular. Agora, a entrega do Foo Fighters, toda essa energia, e aí se fala que na época o verdadeiro cantor, né, o frontman do Nirvana estava sentado na bateria. Mas o Kurt Cobain, obviamente, tem todo o seu mérito por tudo que fez e pela atitude, né? Por tudo que entregou para aquele jovem, encontrou aquela geração em cheio com tudo que ele falou, com tudo o que ele protagonizou naquela época. Infelizmente, acabou cometendo o suicídio em 1994. E vocês ouviram o Miguel? Pedindo pra tocar a música, eu fiquei impressionado na perfeição, na dicção, em como ele falou aqui. E aí eu perguntei pra Lu Corrêa, que é a mãe dele, falei: quantos anos tem o Miguel? Ele mesmo vai responder, ó.
1: Eu tenho 7 anos, Pipe.
0: Parabéns, viu? Que maravilha, olha isso. Investir em falar mais idiomas, se tornar um poliglota. Você tem uma facilidade de falar idiomas, que legal, viu? Um grande abraço pra você, Miguel. Parabéns. E a Lu tinha falado aqui antes, olha lá. Que eu falei no... falei no destaque. Aguardando pra ouvir você falar do Kurt Cobain. Muito bem, então vamos lá. Já que mãe e filho são fãs, como a gente percebeu, porque falando desse jeito, houve bastante Nirvana aí, né, Miguel? É isso aí. Depois de 3 décadas, inclusive, da morte do Kurt Cobain, o vocalista do Nirvana ganha uma nova biografia. O livro Kurt Cobain Forever in Blue, que seria bloom, né? Seria florescer, tal, seria algo para sempre em flor, né? Para sempre o que ele deixou de legado e tal. Chega às livrarias no dia 22 de setembro. Aí, Lu, boa pedida, né? E propõe, então, olhar pro artista além da tragédia, como eu acabei de falar. A autora Kelly Catlin reúne entrevistas, materiais de arquivo e relatos de pessoas que conviveram com o Kurt Cobain. A biografia destaca a criatividade, o humor, a empatia e os posicionamentos sociais do músico. A ideia é mostrar o homem por trás, então, do ícone e tal, né? É humanizar, né? Porque realmente ali ele foi fundamental, inclusive pro movimento grunge, todo mundo sabe, o Nevermind, em 1991, teve só um outro álbum, o Inútero, que não fez o mesmo sucesso que o primeiro, e ainda o Bleach, de 1989. A coisa realmente aconteceu no meio do caminho, literalmente, foram só 3 álbuns, tem aquele Unplugged maravilhoso, gravado lá em Nova York, que é um espetáculo, que acabou fazendo um sucesso que ele não pôde contemplar, porque ele acabou cometendo um suicídio. O impacto, na verdade, né, da música dele continua tendo aí impacto em novas gerações. É o caso, olha aqui, com a idade do Miguel, já também tendo contato com a música do Nirvana, 100% dos lucros do livro serão destinados a instituições que trabalham com saúde mental e prevenção do suicídio, já que a gente está no Setembro Amarelo, e a nossa torre aqui na sede da Rede Mato Grossense de Comunicação justamente está toda iluminada, trazendo então o tema do Setembro Amarelo. A gente segue até às 7 da noite com você no comando por aqui, e tem mensagem chegando, hein? Vamos lá, tentar atender todo mundo.

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0: Break news, hein? A gente tá vendo que tá fechando o tempo aqui, pelo menos, em Cuiabá. Situação parece que tá ainda sob controle. Mas Thiago Paiva tem informações de última hora. Fala, Thiago.
1: Boa tarde, Bibi. Thiago Paiva. Recebi uma informação de um amigo que está indo para Chapada dos Guimarães, que teve uma tempestade na estrada agora e tem muitas árvores caídas. Então, aos motoristas que estão indo para Chapada dos Guimarães, muito cuidado.
0: Muito bem, é isso aí, tá? O alerta aí, hein? Vamos lá, tem mais ouvinte agora de Primavera do Leste. Que legal, que prazer receber Primavera do Leste aqui.
2: Ô, Pipe!
0: Pois não.
2: Alexandre de Primavera do Leste. Manda um Zeca Baleiro aí.
0: Vamos lá mandar ele fazendo então o Chorão, Tia Libral, Proibida pra Mim, pode ser? Tá bom assim? Alexandre, valeu, obrigado pela audiência e você segue pedindo a sua música aqui no seu finalzinho de tarde, início de noite. Este é o Happy Hour.

0: Que declaração de amor. Aliás, essa música o Chorão escreveu pro grande amor da vida dele, e eu vou aproveitar, ó, o que vai acontecer agora. Eu interrompi aqui, interrompi a programação, entrando no final, não interrompendo a música, mas eu acho que vocês vão se emocionar e vocês vão gostar. Pelo menos um casal aqui vai ficar emocionado, e esse cara devia roubar ela de novo pra ele. Eu não sei quantos anos de casado, mas ele tá fazendo, de casados eles têm, ele tá fazendo aniversário e a esposa mandou esse áudio aqui pra ele. Olha que sensacional.
1: Oi, Bip, aqui é a Rosa, esposa do Alex Hempel. Hoje é aniversário dele, manda um parabéns.
0: Aí, Alex Hempel. E aí eu falei, você tá com ele? Ela falou, não, mas ele deve estar ouvindo. Será? Se estiver ouvindo, agora você tem que mandar uma mensagem aqui, né, Alex? David Bowie. Essa música que ele pediu aí. Ela pediu pra ele, né? Starman. De bom gosto esse casal, hein?

0: Fala, meu amigo Bip, boa noite. Essa minha princesa, hein? Brigadão, obrigado aí pela felicitação. Um beijão pra minha princesa também.
1: Valeu, meu amigo. Valeu, grande abraço pra você. Vida longa. 5:51, agora tá na hora da gente atualizar as informações do trânsito pra quem tá ouvindo 99.1 Cuiabá. Se você tá em Primavera do Leste, assim como o Alexandre, que pediu um Zé Cabaleiro aqui e caiu muito bem na nossa conversa, justamente com a esposa querendo mandar parabéns, então, para o maridão que tá a caminho de casa. Que legal, que conexão bacana, que sincronicidade. Poucas vezes isso acontece. Quando acontece, a gente tem que aproveitar e eu só posso agradecer. Vamos lá saber aqui do Fabrício Baldini as informações do trânsito. E aí, Fabrício?
2: Oi, Bip, tô de volta sim com as informações do trânsito aqui em Cuiabá. E eu desejo para você, ouvinte, que tá chegando agora, um excelente fim de tarde. O trânsito segue pesado em vários pontos aqui de Cuiabá no fim desta tarde de sexta-feira. Quem passa pelo entroncamento da Coronel Escolástico com a Avenida da Prainha encontra agora fluxo intenso. Na Avenida do CPA, o movimento também é forte no sentido da Miguel Sutil. A lentidão começa ainda na região do Parque Masairo Okamura e segue ao longo do trajeto. A Avenida São Sebastião tem trânsito intenso entre a Avenida Dom Bosco e a Getúlio Vargas. Na Marechal Floriano Peixoto, a lentidão para você, motorista, que precisa acessar ou cruzar a Avenida Flinto Miller. Já na Avenida Miguel Sutil, o fluxo é pesado na rotatória com a Avenida José Rodrigues do Prado. Também há lentidão nas avenidas José Rodrigues do Prado e José Monteiro de Figueiredo para quem tenta acessar a Miguel Sutil. Eu volto daqui a pouco com as informações e atualizações do trânsito em Várzea Grande.
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Vamos lá, a gente segue até às 7 da noite. Eu tenho um prazer também e o privilégio, mais um, de trabalhar com gente brilhante, muito bacana. Duas sextas-feiras atrás aqui, tivemos inclusive o nosso gestor aqui da Rede Mato Grossense de Comunicação, que durante muitos anos à frente aqui do Happy Hour, eu acabei herdando, na verdade, aqui esse legado e todos os dias tento fazer o melhor. Muita gente legal, na verdade, eu conheci aqui e uma delas foi a Jaque, acabou de entrar no estúdio aqui, Jaqueline Naujorks, que você deve já ter visto ela na TV, enfim, agora tratando de outros assuntos dentro, então, aqui da Rede Mato Grossense de Comunicação, além de grandes profissionais, parceiros, veio desejar feliz aniversário, aliás, domingo estou completando mais um ano de vida, assim como o Alex Hempel, é verdade, há poucos dias de diferença, só gente bacana fazendo aniversário em setembro, né? E aí, além de ser muito talentosa, tem um baita bom gosto e eu vou compartilhar com vocês uma das bandas que ela mais gosta. Não podia ser algo assim normal, né? Tinha que ter um nome realmente diferente e tinha que

0: Esse é o californiano Alex Horry, Ordinary, aqui no Happy Hour. E o Rodrigo tinha mandado uma mensagem antes, e aí depois ele mudou o pedido dele e vou colocar no ar aqui o áudio. Que era isso?
1: Opa, Bip.
0: Tranquilo.
1: Puder tocar também uma música aí, em homenagem à minha esposa.
0: Ah,
1: sim. Chama Ordinary.
0: Acabamos de ouvir.
1: A música que tocou aí no nosso casamento aí.
0: Que tá legal. Bom?
1: Aproveitar e mandar um grande beijo aí pra minha esposa, Bruna Luiz. Tá bom? Beijo, meu amor.
0: Aê, Rodrigo, é isso aí. Maravilha, bela declaração. Já tivemos aqui do Alex Rempel pra Rose. Que bacana, é isso aí. Essas são as energias que a gente quer pra uma sexta-feira à noite, não é mesmo? Com vista pro fim de semana ainda. Então, um grande abraço aí. Que legal, hein? A força dessa música. Imagino como deve ter sido aí no casamento de vocês, hein? Deve ter sido espetacular, bela escolha. Já que estamos falando do americano californiano Alex Horry, os Estados Unidos estão preparando uma mudança na estratégia militar na América do Sul. E a novidade é o envio de drones para a região, hein? São os MQ-9 Reaper, equipamentos que podem ser usados para vigiar, buscar informações e até fazer ataques de precisão. A ideia é reforçar as operações americanas contra o narcotráfico e grupos que Washington considera terroristas. E tem mais. Os Estados Unidos também estão destinando US$ 52 milhões em ajuda militar para o Panamá, Peru, Equador e Colômbia. Ou seja, Washington está colocando a América Latina toda aí cada vez mais no radar da sua estratégia de segurança, hein? E as chamadas canetas emagrecedoras podem ser oferecidas de graça pelo SUS. O presidente Lula anunciou a medida durante uma agenda em Minas Gerais, mas ainda não é liberação geral, hein? O Ministério da Saúde está preparando um protocolo com regras para definir quem vai poder receber o medicamento. A ideia é, então, usar a semaglutida, principalmente no tratamento de pessoas com obesidade e outros problemas de saúde. Um estudo com 250 pacientes já está sendo feito pelo SUS em Porto Alegre. O Ministério diz que o uso será controlado, com indicação e acompanhamento médico, inclusive. A expectativa é ampliar o acesso, mas ainda não há data para distribuição nacional. Seguimos com o Happy Hour aqui na sua noite de sexta-feira. Valeu!

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2: Que temos aqui todos os dias, finalzinho de tarde, início de noite, a gente se reúne para ouvir música, falar de música e trazer também os principais destaques e notícias do Brasil e do mundo. Inclusive, daqui a pouquinho a gente vai falar que pesquisa revela que menos de 10% dos trabalhadores da indústria de Mato Grosso têm ensino superior. E ainda também indicadores econômicos, a movimentação do mercado financeiro nessa sexta-feira. E a gente segue com você no comando por aqui agora. Vamos lá, vamos falar, tem que falar com entonação, porque é o Giuseppe. Giuseppe tá aqui, Giuseppe, pede sua música, Giuseppe.
3: Boa tarde, Vipe, vamos começar a sexta-feira daquele jeito.
2: Vamos.
3: Vipe, manda uma do Billy King pra gente começar uma sexta daquela relax, tranquila e com uma boa música pra finalizar o dia.

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1: Boa noite, Ricardo Bip. Bom, na semana passada tomei coragem de mandar mensagem, mas não tive a minha música tocada. Se der, eu de novo, toca pra gente Aerosmith, Amazing. Essa música aí é incrível mesmo. Abraço e boa noite a todos.

0: Alex, desculpa aí a demora aí, depois dessa chamada no ar aí.
1: Rapaz, só você para alegrar um pouco mais da nossa noite. Tamo junto, meu parceiro, tamo junto.
0: Valeu, deu certo nessa sexta-feira, pelo menos, né? Porque vou ficar 15 dias fora, imagina ficar devendo aqui música pra muita gente, não posso. Vou tentar tocar o máximo de música aí hoje. E valeu, Alex, grande abraço aí pra você. Seguimos aqui no Happy Hour, até às 7 da noite, você seguindo com a gente também, pedindo a sua música. Menos de 10% dos trabalhadores da indústria de MT tem ensino superior completo, hein? Os dados são de um levantamento feito pelo Observatório de Mato Grosso com base em informações da RAIS. Em 2025, a indústria do estado chegou a mais de 203 mil trabalhadores formais. São 5 mil a mais que em 2024, mas ainda tem um desafio pela frente. A indústria está cada vez mais tecnológica, com automação, inteligência artificial e novos

0: processos e a necessidade de qualificação é muito grande. Entre 2026 e 2027, Mato Grosso precisará qualificar 210 mil trabalhadores. Desse total, 179 mil já estão trabalhando, mas irão precisar atualizar os conhecimentos. Ou seja, a indústria cresce, mas precisa de profissionais preparados para acompanhar essa mudança. E a defesa de Daniel Vorcaro pediu ao STF o fim da prisão preventiva do banqueiro. Vorcaro está preso há mais de 6 meses no Distrito Federal, no 19º Batalhão da Polícia Militar, conhecido como Papudinha. Os advogados alegam que o prazo de 90 dias para reavaliar a decisão venceu no fim de agosto, sem nova análise do tribunal. A defesa também cita a indefinição do STF sobre a condução das investigações do caso Master. O julgamento foi suspenso após um pedido de vista do ministro Flávio Dino e a sessão prevista para 23 de setembro foi adiada. O pedido de Vorcaro agora será analisado pelo ministro André Mendonça. E o imbróglio continua. Os carimbadores malucos estão por lá. E as redações aí nos jornais e TV e rádio que se virem, né? Que lutem. Vamos lá. É, aquele vídeo do Porsche é maravilhoso. Deixa eu ver aqui. Ah, Débora Pelissari, preciso mandar um abraço aqui agora, nesse momento, porque hoje é aniversário da Ana Luísa. Ana Luísa, 12 anos, netinha da Débora Pelissari, sempre com a gente em todos 13 de julho que já fizemos aqui, comemorando o Dia Mundial do Rock. Ela tá lá de camiseta e tudo, curtindo também. Já tá bem encaminhada, né, Débora? Ana, grande beijo pra você, felicidades, viu? E comemore muito aí com a vovó e todo mundo. Obrigado, viu? Grande beijo pra você. É, deixa eu ver aqui, tenho mensagem aqui. Ah, sim, é, vamos lá. Deixa eu colocar aqui a mensagem da querida Patrícia Peruari.
1: Oi, Bip, queria pedir licença para você para homenagear um querido que tá fazendo aniversário amanhã, que vai sair de férias, que faz dos nossos finais de tarde leves, descontraídos, e transformou nosso final de tarde numa confraria de amigos e ouvintes de boa música. Adivinha quem é ele?
0: Entregou tudo agora. Obrigado, viu, Patrícia, pelo carinho. Poxa, que maravilha. Isso acontece por conta do interesse dessa audiência maravilhosa que todos os dias a gente acaba se encontrando aqui. Eu tô aqui todos os dias esperando vocês todos e todas aqui pra gente ouvir boa música, e é verdade. Obrigado, viu, pelo carinho, pelas felicitações aí.
1: Aê, parabéns, Bip, adiantado. Muitas felicidades. Obrigada por tanto que você entrega para nós aqui na rádio. E se der, já sabe, toca aquela preferida que a gente gosta.
0: Não tem jeito, né? Sabe por quê? E ela reforça, ela gosta muito dessa banda que eu vou tocar aqui. E eu tenho certeza que você também, porque é meio universal, unânime, não tem jeito. E essa música vai dizer o seguinte: There is a light that never goes out. Há uma luz que nunca se apaga, e é essa nossa.

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1: De volta com a gente o nosso repórter Fabrício Baldini. Aí, Fabrício.
2: Oi, Bip, de volta, e dessa vez eu trago atualizações do trânsito em Várzea Grande. Boa noite para você, ouvinte, que está chegando agora aqui na Centro América Easy. O trânsito segue pesado em vários pontos de Várzea Grande, como na Avenida Couto Magalhães, no centro. Lá há congestionamento por causa de um acidente de trânsito com vítima. Esse acidente aconteceu na esquina com a Avenida Júlio Campos. A equipe do Corpo de Bombeiros já faz o atendimento no local. A Avenida Júlio Campos também tem lentidão na chegada à região central. Há movimento intenso na Pedro Pedrucciano, cruzamento com a Filinto Miller, no sentido bairro. A Filinto Miller também apresenta lentidão na lateral do shopping, em direção à rotatória. Na Avenida Ulisses Pompeu, há lentidão na rotatória do bairro Figueirinha e congestionamento na rotatória do Zero. A prefeito Murilo Domingos também tem congestionamento na região do Zero. Na Avenida da FEB, o fluxo segue lento no sentido do Zero. E na Mário Andreas, há lentidão para quem vem de Cuiabá, próximo ao contorno com a Estrada da Guarita e a Avenida João de Deus Bulhões. Nas pontes Maria Bocaiúva, Sérgio Mota e Sarita Baracate, o trânsito flui normalmente.
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10: E aí, pessoal da Centro América, boa noite. Bip, toca aí Gimme Shelter do Rolling Stones. Agitar essa sexta-feira. Beijo, pessoal.

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1: Mercado financeiro hoje se movimentou desta maneira. O dólar subiu 0,11% e ficou em R$5,14. O euro também teve crescimento de 0,18% e é vendido a R$5,90. O Ibovespa caiu 0,37%.
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0: Governo e oposição da Venezuela estão perto de um acordo para transferir cerca de 4 bilhões de dólares em ouro do Banco da Inglaterra para o Federal Reserve de Nova York. São cerca de 31 toneladas de ouro que estão no centro de uma disputa há 7 anos. E o detalhe importante é que o ouro não seria vendido agora. Ele poderia ser usado como garantia para a Venezuela conseguir empréstimos. É como usar o ouro como uma espécie aí de garantia bancária, né? Para levantar dinheiro e financiar gastos públicos e a reconstrução do país após os terremotos de junho. A oposição quer que esse patrimônio fique sob supervisão e que o governo não possa vender as reservas livremente. O acordo ainda não está fechado e os detalhes continuam em negociação. Vamos lá, 6:39, Valéria tá com a gente aqui para pedir uma música. E aí, Valéria, tudo bem?
1: Oi, Bipe, é a Valéria de novo, Cristina, tudo jóia?
0: Tudo jóia.
1: Vocês estão falando de aniversário? É. Meu também, meu é segunda-feira, dia 21.
0: Sério, parabéns.
1: Então, hoje eu quero fazer um pedido também de uma música bem gostosa. Toca pra mim, Seal, Stand By Me.

0: no trânsito aqui, escutando essas músicas maravilhosas. Eu queria escutar uma música do ano em que eu nasci, Bip. 1967. Gather Together. Por favor, se puder, manda essa pra mim pra eu chegar em casa bem tranquilinho.
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5: Está começando mais um Cerveja para Descontrair, harmonização. Estamos dando dica para que você possa fazer uma harmonização de maneira simples e muito saborosa. É muito importante você conhecer vários estilos de cerveja, inclusive para aumentar o leque de opções na hora de harmonizar. Outra dica muito importante, que você pense a cerveja como parte integrante do prato, como se fosse um ingrediente do prato que você está produzindo. Então, se você produz um prato que pede acidez, você tem que pensar a cerveja como parte integrante desse processo. Se você está fazendo um prato que tende a ser mais salgado ou mais adocicado, você tem que buscar, dentro das cervejas que você conhece, estilos que tenham essa característica. Um exemplo simples. Se você está produzindo um prato, um ceviche, você sabe que o ceviche ele pede uma nota mais ácida ao final. Você pode buscar, dentre os estilos de cerveja, uma cerveja que traga essa acidez para o prato. Ao considerar que a cerveja é parte integrante desse processo do prato, fica muito mais fácil você produzir uma harmonização. Gostou dessa dica? Hoje nós vamos ficando por aqui. 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

0: Muito bem, chegando ao final praticamente aqui de mais uma edição do Happy Hour. Agradecer a muitas mensagens aqui. Tentei fazer o que pude com o que eu tinha, com o tempo que eu tinha, no caso. Porque tem muita música pra gente ouvir todas as sextas-feiras, todos os dias. Você tem vários motivos pra ouvir a Centro-América FM 24 horas por dia, pelo aplicativo, pra quem tá ouvindo a gente e não tá sintonizado em 99.1 Cuiabá, ou até mesmo Sinop 95.5, 96.7 Primavera do Leste. Que maravilha! Sexta-feira à noite, final de semana chegando aí, que legal! É sempre uma honra estar aqui com você, podendo viver esse momento. A gente juntos aqui e deixa eu ver aqui, o Felipe mandou essa mensagem aqui agora há pouco, olha isso.
1: Cara, depois de semanas trabalhando, uma das alegrias que eu tenho é entrar dentro do carro e escutar esta rádio. Gente do céu, show, ótimas músicas, gente.
0: É isso aí, toda sexta-feira a gente se encontra aqui para sempre essa boa conversa, essa confraria de amigos e amigas. Bom, agradecer, entro então em férias a partir de segunda-feira e desejar ótimo final de semana para todo mundo. Juarez Pacheco falou aqui que também é de 1967, do Get Together, do Young Bloods aqui, que deixa eu ver quem pediu mesmo, o Ivan pediu, grande abraço Juarez, que legal, bacana, ó. Rodrigo veio pegar o kit dele para curtir a Oktoberfest amanhã na arena, não é? Ali, Pantanal, grande abraço pro Elber, a Isabela que pediu um Rolling Stones aqui, Game Shelter, só gente fina, elegante, sincera que cruza aqui o nosso caminho, hein? Alexandre, grande abraço. Caio Weber, não consegui tocar sua música, o Weber, não sei se pronunciei errado ou certo. Wagner Gomes, Wagner, desculpa, Juarez também, Gislaine, Gonçalina, professor Rael aqui, não consegui tocar sua música, do Leonardo também, do Felipe, deixa eu ver, do Fernando eu consegui tocar? Ah, não sei, não lembro agora aqui, porque ele mandou um áudio, acho que também não consegui. Do Alex Campbell, tudo bem, tem mais mensagens aqui, olha, tem o Andrezão, grande abraço, Andrezão, Oscar, Kleberson, Fábio, galera, desculpa, Rafael também não consegui tocar sua música, grande abraço, Alex Ebert também, o Paulo de Sorriso. Bom, 15 dias de férias e estarei de volta aqui junto com vocês sempre pra gente ter essa boa audição de músicas que elevam a nossa alma e também trazem pra gente coisas boas. Wagner, valeu, boas férias, irmão, obrigado, viu? E desculpa mais uma vez não ter tocado a sua música. Vou finalizar aqui com uma mensagem especial aqui, que quem não conhece ela, a gente já rebatizou. A gente, na verdade, acrescentou mais um nome, porque ela é nascida em 13 de julho. E todo mundo sabe que a gente comemora o Dia Mundial do Rock. Eu tô falando da Ana Maria Salles Turner. Aí, como a Tina Turner, ela adora a Tina Turner também, né? É a rainha do rock. Podia ser também Ana Maria Salles Lee Turner, né? Pra ter duas referências, da nossa e da gringa também. Ana, vamos lá. Obrigado pela mensagem já.
2: Ô, Dipe! Boas férias, já sinto a sua falta, mas você merece um descanso e volte logo. A gente se acostuma com esse seu jeito todo especial de falar com a gente, né? Eu sinto falta, né? Com esse seu jeito todo especial, mas boas férias, aproveita, descansa, se divirta, tá?
0: Obrigado.
2: Fica com Deus, tudo de bom.
0: Muito obrigado. Estarei com ele e também com vocês no coração, fazendo aniversário aí também. Vamos juntos. Já já tô de volta aqui pra gente continuar a nossa conversa. César Augusto mandando mensagem, Luiz Vinagre mandando mensagem de áudio aqui, já já vou ouvir. Boas férias, meu velho César Augusto, valeu, obrigado. Bom, Leonardo também. Vamos lá, vou finalizar uma aqui pra gente ouvir. Posso? Vocês me dão licença? Posso finalizar com vocês aqui a minha conversa com um dos caras que eu mais gosto e eu tenho certeza também vocês compartilham do mesmo interesse pela vida e pela carreira e pela discografia do Johnny Cash, que recebeu ali 10 anos antes, nem 10, né? 7 anos, em 94 ele começa aquela sequência de discos em que ele retoma algumas grandes composições e tal, e essa que eu escolhi aqui é essa pra gente fechar essa sexta-feira, que é o que a gente às vezes acaba procurando em tudo, né? E agora a gente tá com as eleições, aí já as vésperas das eleições, e ele tirou, o Martin Gore, que escreveu essa música, tirou, inclusive da biografia que a Priscilla Presley escreveu, o olhar dela a respeito do Elvis Presley. E aí essa música, o Martin Gore, do Depeche Mode, escreveu, Depeche Mode, junto com o Dave Garran, que a gente ouve muito, né? Tá no álbum Violator, Enjoy the Silence. Agora essa música aqui, ele mandou muito bem, que todo mundo procura um Jesus pessoal para si. É, exatamente. Você acaba querendo eleger alguém que vai ser uma salvação, alguém que vai encontrar algum caminho, mas no final é a gente que decide, a gente é que faz o nosso caminho, já diria o Frank Sinatra em My Way. Então, para fechar essa sexta-feira, vamos ouvir o Johnny Cash. E obviamente que a intensidade aqui dos riffs e dos acordes vai trazer muita mais personalidade para essa música. Personal Jesus. Valeu, gente. Até a volta. Bom fim de semana. Valeu.

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2: 72.
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4: 7 e 6.
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4: Gratidão, alegria e fé. Sexta-feira, sextou, 18 de setembro de 2026, atualizando aqui. Cuiabá agora com 32 graus e 51% de umidade, chegamos a 38 de máxima e a chuva não caiu, né? Sinop nesse momento 31 graus, 44% de umidade, máxima foi de 37 e Primavera do Leste também 31 graus nesse momento com 32% de umidade e máxima hoje foi de 37. Tamo juntos. Clássicos original a partir de agora para você aqui na Centro América FM, a sua rádio Easy fácil de ouvir. Eu sou o Ali Jorge com você. Última edição da Semana dos Clássicos e tem Ray Charles, I Can't Stop Loving You. Feliz noite.

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9: 7h20.
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9: Clássicos da original de volta aqui na Centro América FM, a sua Rádio Easy, agora com o rei Elvis Presley, Suspicious Minds.

Casinha Branca é um grande clássico da música brasileira com Gilson aqui na Centro América FM. Ainda Elvis Presley, Suspicious Minds, e eu já volto.

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5: 7:33.

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Já de volta por aqui agora, trazendo The Cranberries, Linger.

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0: Still the Same, Bob Seger. Clássicos da original, ainda The Cranberries Linger. 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
5: 149.
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5: De volta aqui nessa noite de sexta-feira, trazendo Chicago. If You Leave Me Now.

Set, Crash Boom Bang, ainda Roupa Nova, Bem Simples e Chicago If You Leave Me Now. Foi-se a primeira hora de clássicos de hoje. Eu já volto. Tem Pense Nisso agora, um momento de reflexão da noite.

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7: Errar ou quase acertar. Numa manhã ensolarada, pai e filha aproveitavam o tempo juntos numa quadra de esportes. Ela, aos seus 9 anos, fazia o pai de goleiro e chutava seguidas vezes a bola mirando no desejado gol. Faltava prática, faltava experiência, naturalmente, e a maioria das tentativas era frustrada. Cada vez que a bola seguia para fora, ela ouvia "pra fora" ou "errou". O pai percebeu que ela ia se desestimulando, perdendo a paciência, emitindo sons de raiva toda vez que a bola não seguia na direção esperada. Ele então mudou a estratégia. Não quis facilitar simplesmente as coisas para ela, pois sabia que não é assim que se prepara um filho para o mundo. Mas ao invés de dizer "errou" ou "pra fora" com tom frustrado, ele começou a gritar "quase". E esse "quase" veio com um tom de empolgação, de alegria, de quase lá, de faltou pouco. Incrivelmente, o humor